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1: Daqui a pouco a gente volta, hein, com muito mais moda sertaneja aqui no nosso Conexão.
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O Aeroporto Internacional do Galeão, no Rio de Janeiro, tornou-se o primeiro aeroporto da América Latina autorizado pela ANAC a receber o Boeing 777-9, considerado o maior avião bimotor do mundo. A autorização foi oficializada em agosto, após um processo iniciado em 2024, confirmando que a infraestrutura do aeroporto está preparada para operar com a nova aeronave, que pode transportar até 450 passageiros em configurações para voos de longa distância. Apesar da autorização brasileira, o Boeing 777-9 ainda não deve pousar imediatamente no Galeão, pois depende da certificação da Autoridade de Aviação dos Estados Unidos, a FAA. Entre as companhias que já encomendaram o modelo e operam no aeroporto estão British Airways, Emirates e Lufthansa. O novo avião também conta com pontas de asas dobráveis e promete reduzir o consumo de combustível e o custo operacional por assento em cerca de 10% em relação ao Airbus A350.000.

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0: O planejamento de uma carreira profissional de sucesso consiste nos seguintes pilares. Tenha metas de curto, médio e longo prazo. Invista em capacitação. Aprenda a trabalhar em equipe. Potencialize seus pontos fortes. Tenha sempre autoconfiança. Seja sempre pontual em todos os seus compromissos. Dê o seu melhor na sua rotina de trabalho. Construa uma boa rede de contatos. Cuide da sua imagem pessoal. Seja sempre um inovador em sua área. 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
3: E sob o comando do técnico Marcão, o Fluminense assumiu a liderança isolada do ranking de mandantes do Brasileirão, somando 30 pontos em 13 jogos. A recuperação com duas vitórias seguidas em casa, após a saída de Luiz Ubeldia, colocou o tricolor à frente de Palmeiras e Atlético Paranaense. O próximo desafio da equipe carioca será justamente contra o Atlético fora de casa em um confronto direto na parte de cima da tabela que colocará à prova a consistência do time. Eu sou Kleber Salles e volto daqui a pouco, hein, com mais informações do mundo da bola. Fique ligado.
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6: Aqui no Conexão é assim, você se gruda, né? Com certeza, fica juntinho, se conecta e não desgruda. Bora de muito mais sucesso.
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0: turma, não.
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2: É o Conexão Sertaneja no ar. Daqui a pouquinho eu volto com muito mais músicas pra você.
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5: E o José Mourinho confirmou a permanência de Endrick no Real Madrid, descartando qualquer venda ou empréstimo do atacante, cuja ausência recente se deve apenas a uma tendinite tratada com cautela. O treinador elogiou o talento do jovem brasileiro após seu retorno do Lyon e destacou sua importância no elenco. Além disso, Mourinho defendeu Vini Júnior das faltas e provocações em campo, cobrando maior proteção da arbitragem, embora também tenha pedido mais controle emocional ao atleta. Termina aqui mais uma edição do nosso Radar Esportivo, aqui com a apresentação e a produção de Kleber Salles. Nosso Radar volta amanhã com mais destaques do mundo dos esportes. Continue ligado, hein?
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0: O presidente Lula afirmou que a taxa das blusinhas vai ser extinta nesta semana, após um acordo firmado com o presidente do Congresso Nacional, o senador Davi Alcolumbre. A cobrança de 20% sobre compras internacionais feitas por pessoas físicas de até $50 está suspensa desde maio por uma medida provisória. Se não for votada pelo Congresso Nacional até o dia 8 de setembro, a tarifa volta a incidir sobre as mercadorias. Um levantamento da Confederação Nacional da Indústria indica que a taxa contribuiu para preservar mais de 135 mil empregos e para a redução em R$4,5 bilhões da importação de produtos ao Brasil. Para o presidente da Confederação das Associações Comerciais e Empresariais do Brasil, da Federação das Associações Comerciais Paulistas e da Associação Comercial de São Paulo, Alfredo Cotaide Neto, há um temor de que, sem esse mecanismo, o setor produtivo nacional não seja capaz de enfrentar a concorrência internacional.
1: A longo prazo, se você não restabelece a isonomia, você prejudica a indústria nacional, prejudica as empresas brasileiras e prejudica a geração de emprego e renda, que está problemática no nosso país. Portanto, acho fundamental a volta da cobrança. Porém, se o governo não quer que volte a cobrança para atender o seu público, eventualmente o seu eleitorado, então dê o mesmo direito para as empresas brasileiras também poderem vender seus produtos de $50 para baixo, ou seja, R$250, com a mesma isenção de impostos. O que nós pedimos é isonomia.
0: O Tati Neto também critica o momento em que a discussão é feita. Para ele, o período eleitoral dificulta a análise racional sobre o tema. Presidente da Associação Comercial e Industrial do Estado do Rio de Janeiro, Igor Baldez também defende que sejam dados meios para a indústria e varejo nacionais competirem.
2: Os altos impostos pagos pela indústria nacional e as altas cargas cobradas na questão de contratação dos colaboradores aqui em nosso país já torna isso uma dificuldade real. Então, acho que nesse caso, ou se cobra a taxa, né, de importação sobre os produtos internacionais, ou o governo dá uma isenção sobre os produtos nacionais para que ocorra a concorrência leal.
0: A expectativa é que a matéria seja analisada durante o esforço concentrado da próxima semana, entre os dias 31 de agosto e 4 de setembro. A comissão mista que vai discutir o texto, no entanto, ainda não tem presidência ou relatório.

A pesquisa Genial Quest, divulgada, mostra o governador Tarcísio de Freitas na liderança da disputa pelo governo de São Paulo. No cenário de primeiro turno, Tarcísio acalece com 40% das intenções de voto, enquanto Fernando Haddad registra 27%. A diferença é de 13 pontos percentuais entre os dois principais candidatos. O levantamento ouviu 1.800 pessoas entre os dias 19 e 25 de agosto, em entrevistas presenciais, e tem margem de erro de 2 pontos percentuais, para mais ou para menos. A pesquisa também aponta a liderança de Tarcísio nos cenários de segundo turno. O levantamento foi contratado pelo Grupo Globo e está registrado no Tribunal Superior Eleitoral, o TSE, sob o protocolo SP 06946/2026.

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2: Aqui no Conexão é assim, você se gruda, né? Com certeza, fica juntinho, se conecta e não desgruda. Bora de muito mais sucesso!
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1: Conexão na sua rádio preferida e assim, só música boa, né, gente? Não saia daí que já já tem mais.
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6: Olá, tudo bem? Chegando para você o nosso esporte desta quarta-feira com a minha apresentação, locutora Patrícia. E o Santos ficou apenas no empate por 1-1 com o Mirassol na Vila Belmiro pela 24ª rodada do Campeonato Brasileiro. O Peixe foi melhor em campo durante toda a partida. Teve um jogador a mais em parte da segunda etapa, mas não conseguiu furar a boa retranca do adversário para comemorar a vitória. Os gols da partida foram marcados por Eduardo para o Mirassol e Barreal para o Santos após um belo passe de Neymar.
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A Polícia Federal mantém a pressão para que a Advocacia Geral da União, a AGU, recorra de uma decisão do ministro André Mendonça, do STF, que determinou o compartilhamento dos dados brutos da investigação sobre fraudes no INSS. Entre as informações, estão dados obtidos a partir de quebras de sigilo de Fábio Luiz Lula da Silva, o Lulinha, e da lobista Roberta Lushinsen. A PF considera que a decisão interfere na autonomia da corporação e afirma ter procurado a AGU há mais de um mês para tentar derrubá-la. O advogado-geral da União, Jorge Messias, porém, tem defendido que o melhor caminho é buscar um acordo nos bastidores entre a PF e Mendonça, evitando um confronto judicial. A tensão aumentou após a demora de mais de 7 meses para a PF enviar ao ministro dados relacionados às quebras de sigilo de Lulinha e também depois da troca da equipe responsável pela investigação do INSS. Enquanto a polícia insiste em recorrer, aliados do ministro avaliam que, caso a corporação leve o conflito adiante, poderá acabar prejudicada pela própria condução da investigação.

0: Muito obrigado, gente.
1: Obrigado.
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3: Não saia daí que já já eu volto com muito mais pra você.
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O ministro do Supremo Tribunal Federal, Flávio Dino, declarou que as emendas parlamentares representam atualmente o maior vetor da corrupção no Brasil. A afirmação foi feita durante um evento, onde o magistrado atribuiu o problema ao afrouxamento das regras fiscais durante a pandemia da Covid-19. Dino ressaltou a necessidade de maior transparência e controle sobre a destinação desses recursos, que tem sido alvo de debates e críticas. A discussão sobre a gestão das rendas parlamentares continua sendo um tema central no cenário político nacional.

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3: Já voltando por aqui no Conexão Sertaneja, de muita música sertaneja pra você no nosso Conexão. É só sucesso, turma.
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1: Tá aí, esse é o Conexão Sertaneja. Não saia daí que já já tem mais.
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0: presidente Lula afirmou que a taxa das blusinhas vai ser extinta nesta semana, após um acordo firmado com o presidente do Congresso Nacional, o senador Davi Alcolumbre. A cobrança de 20% sobre compras internacionais feitas por pessoas físicas de até $50 está suspensa desde maio por uma medida provisória. Se não for votada pelo Congresso Nacional até o dia 8 de setembro, a tarifa volta a incidir sobre as mercadorias. Um levantamento da Confederação Nacional da Indústria indica que a taxa contribuiu para preservar mais de 135 mil empregos e para a redução em R$4,5 bilhões da importação de produtos ao Brasil. Para o presidente da Confederação das Associações Comerciais Empresariais do Brasil, da Federação das Associações Comerciais Paulistas e da Associação Comercial de São Paulo, Alfredo Potage Neto, há um temor de que, sem esse mecanismo, o setor produtivo nacional não seja capaz de enfrentar a concorrência internacional.
1: A longo prazo, se você não restabelece a isonomia, você prejudica a indústria nacional, prejudica as empresas brasileiras e prejudica a geração de emprego e renda, que está problemática no nosso país. Portanto, acho fundamental a volta da cobrança. Porém, se o governo não quer que volte a cobrança para atender o seu público, eventualmente o seu eleitorado, então dê o mesmo direito para as empresas brasileiras também poderem vender seus produtos de $50 para baixo, ou seja, R$250, com a mesma isenção de impostos. O que nós pedimos é isonomia.
0: Potage Neto também critica o momento em que a discussão é feita. Para ele, o período eleitoral dificulta a análise racional sobre o tema. Presidente da Associação Comercial e Industrial do Estado do Rio de Janeiro, Igor Baldez também defende que sejam dados meios para a indústria e varejo nacionais competirem.
2: Os altos impostos pagos pela indústria nacional e as altas cargas cobradas na questão de contratação dos colaboradores aqui no nosso país já torna isso uma dificuldade real. Então, acho que nesse caso, ou se cobra a taxa, né, de importação sobre os produtos internacionais, ou o governo dá uma isenção sobre os produtos nacionais para que ocorra a concorrência leal.
0: A expectativa é que a matéria seja analisada durante o esforço concentrado da próxima semana, entre os dias 31 de agosto e 4 de setembro. A comissão mista que vai discutir o texto, no entanto, ainda não tem presidência ou relator.
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5: E o Palmeiras resolveu em 10 minutos do segundo tempo. Goleou o Vasco por 4-1 e abriu vantagem na ponta do Brasileirão. O jogo foi realizado no Nubank Park, em São Paulo. Com a vitória, o Palmeiras agora tem 6 pontos à frente na liderança, chegando aos 51. Os gols do Palmeiras saíram todos no segundo tempo. Flaco Lopes, 2 vezes. Vitor Roque e Maurício marcaram e resolveram a partida para o Alviverde. O argentino, inclusive, chegou ao 8º gol nessa edição do Brasileirão, o 19º no ano.
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7: A escuderia de Fórmula 1 Ferrari vai homenagear o heptacampeão mundial Michael Schumacher no Grande Prêmio da Itália. A equipe está preparando um visual especial para seus carros, mas a Ferrari não vai reproduzir exatamente o modelo de 30 anos atrás pilotado por Schumacher. Seria uma versão atualizada da pintura.
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9: Olá, É hora de ficar muito bem informado. O Info News está no ar. Hoje é quarta-feira, 26 de agosto de 2026. Eu sou o Silva Júnior e essa é a notícia de agora. O governo liberou 13,5 bilhões de reais em linhas de financiamento para apoiar empresas brasileiras afetadas pelo aumento das tarifas dos Estados Unidos e por conflitos internacionais. Os recursos fazem parte do Plano Brasil Soberano e poderão ser usados por exportadores, produtores e fornecedores de diferentes setores. A maior parcela, de 5 bilhões de reais, será destinada a exportadores e cadeias de fornecimento atingidos pelas tarifas aplicadas pelo governo norte-americano. Outros 3,5 bilhões vão atender empresas que comercializam com países do Golfo Pérsico e enfrentam impactos do conflito no Oriente Médio. O pacote também reserva 2 bilhões de reais para projetos ligados à transformação de minerais e outros 2 bilhões para a produção de fertilizantes. Mais 1 bilhão de reais será direcionado a setores industriais considerados importantes para a balança comercial brasileira. As empresas poderão utilizar o financiamento para capital de giro, compra de máquinas e investimentos em inovação tecnológica. O BNDES ficará responsável por acompanhar as operações e apresentar relatórios mensais sobre contratos, propostas aprovadas e valores liberados. Daqui a pouco mais informações aqui no Info News. Fique ligado.
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12: É, e por aqui a música não para, turminha, a gente segue. É o Conexão Sertaneja no ar, tem mais.
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1: É o nosso Conexão Sertaneja que vai ficando por aqui nesta quarta-feira. Mas ó, amanhã tem muito mais músicas pra você aqui no nosso Conexão. Bora se conectar todos os dias com a gente aqui na sua rádio preferida. Beijo, abraço aqui do seu amigo Jorginho Amaral. E a gente se fala novamente amanhã. Fui!
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4: Francisco Iturbide, presidente da Liga MX do México, revelou que fez um pedido formal à CONCACAF e à FIFA para que clubes da América do Norte disputem a Libertadores. O dirigente da Liga Mexicana quer vagas como convidados para equipes mexicanas na Libertadores e também na Sul-Americana. A princípio, a FIFA rejeitou a proposta e vetou times fora da CONMEBOL nas competições.
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5: Um vendedor do comércio lojista, para ter sucesso, requer de alguns requisitos: ser pontual nas suas obrigações profissionais e pessoais, ser honesto em tudo que envolve a sua vida profissional e pessoal, ser ético, não tirar vantagens sobre os colegas de trabalho e empresa, cuidar da sua aparência pessoal, ser responsável e comprometido com a empresa que trabalha, ser organizado nas tarefas do seu dia a dia, ser comunicativo, melhorar sempre a sua capacidade de comunicação oral e escrita, ter interesse, conhecer toda a estrutura da empresa, dar ideias para melhorar o atendimento, vendas e qualidade dos produtos da empresa, procurar ser bem relacionado com clientes, colegas de trabalho e trabalhar em espírito de equipe. 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
8: A Häagen Dazs vai deixar de ser vendida no Brasil após 29 anos de presença no mercado nacional. A General Mills, dona da marca, decidiu encerrar a distribuição dos sorvetes no país como parte de uma reformulação de seu portfólio. A decisão acontece meses depois de a companhia anunciar a venda de sua operação brasileira para a Três Corações por cerca de R$800 milhões. O negócio também envolve marcas como Yoki e Kitano e faz parte do processo de reestruturação da empresa no Brasil. Criada nos Estados Unidos em 1960, a Häagen-Dazs chegou às prateleiras do Brasil em 1996, ali quase comecinho de 97, me lembro bem, e ficou conhecida pelo segmento de sorvetes premium. A marca também manteve sorveterias próprias no país até 2018, quando passou a concentrar as vendas no varejo. Desde então, os produtos continuaram disponíveis principalmente em supermercados e também lojas de postos de combustíveis. Com a decisão da General Mills, a distribuição será encerrada e a Häagen-Dazs deixará o mercado do Brasil depois de quase 3 décadas. Daqui a pouco, mais informações aqui no Info News. Fique ligado.
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10: 23 horas e 6 minutos.
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13: Opa, maravilha! Sejam bem-vindos e bem-vindas ao programa Sertanejo Classic. Prazer enorme estar com você a partir de agora, aqui na sua rádio. O Sertanejo Classic traz as clássicas deste ritmo que conquistou o Brasil. Vem comigo, dá licença que estamos chegando.
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1: E sequência top foi essa, hein, papai? Já, já tem mais. Segura aí.
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3: A Conmebol anunciou o calendário de competições do futebol masculino para o ano que vem. E haverá paralisações da Sul-Americana e Libertadores durante a disputa da Copa do Mundo Feminina que será realizada no Brasil. Ambos os torneios da Conmebol serão paralisados entre os dias 21 de junho a 20 de julho.
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5: O presidente Lula afirmou que a taxa das blusinhas vai ser extinta nesta semana, após um acordo firmado com o presidente do Congresso Nacional, o senador Davi Alcolumbre. A cobrança de 20% sobre compras internacionais feitas por pessoas físicas de até 50 dólares está suspensa desde maio por uma medida provisória. Se não for votada pelo Congresso Nacional até o dia 8 de setembro, a tarifa volta a incidir sobre as mercadorias. Um levantamento da Confederação Nacional da Indústria indica que a taxa contribuiu para preservar mais de 135 mil empregos e para a redução em 4 bilhões e meio de reais da importação de produtos ao Brasil. Para o presidente da Confederação das Associações Comerciais e Empresariais do Brasil, da Federação das Associações Comerciais Paulistas e da Associação Comercial de São Paulo, Alfredo Cotaide Neto, há um temor de que, sem esse mecanismo, o setor produtivo nacional não seja capaz de enfrentar a concorrência internacional.
6: A longo prazo, se você não restabelece a isonomia, você prejudica a indústria nacional, prejudica as empresas brasileiras e prejudica a geração de emprego e renda, que está problemática no nosso país. Portanto, acho fundamental a volta da cobrança. Porém, se o governo não quer que volte a cobrança para atender o seu público, eventualmente o seu eleitorado, então dê o mesmo direito para as empresas brasileiras também poderem vender seus produtos de 50 dólares para baixo, ou seja, 250 reais, com a mesma isenção de impostos. O que nós pedimos é isonomia.
5: O Tati Neto também critica o momento em que a discussão é feita. Para ele, o período eleitoral dificulta a análise racional sobre o tema. Presidente da Associação Comercial Industrial do Estado do Rio de Janeiro, Igor Baldez, também defende que sejam dados meios para a indústria e varejo nacionais competirem.
7: Os altos impostos pagos pela indústria nacional e as altas cargas cobradas na questão de contratação dos colaboradores aqui no nosso país já torna isso uma dificuldade real. Então, acho que nesse caso, ou se cobra a taxa, né, de importação sobre os produtos internacionais, ou o governo dá uma isenção sobre os produtos nacionais para que ocorra a concorrência leal.
5: A expectativa é que a matéria seja analisada durante o esforço concentrado da próxima semana, entre os dias 31 de agosto e 4 de setembro. A comissão mista que vai discutir o texto, no entanto, ainda não tem presidência ou relator.
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8: Olá, voltamos e o Info News está no ar com mais um bloco, deixando você muito bem informado nesta quarta-feira. Uma pesquisa Datafolha mostra que mais da metade dos brasileiros votaria nas eleições de 2026, mesmo se o comparecimento às urnas não fosse obrigatório. O levantamento aponta que 56% participariam da votação, enquanto 43% deixariam de votar e 1% não soube responder. A disposição muda conforme o perfil dos eleitores. Entre os homens, 59% afirmam que votariam, contra 53% das mulheres. Entre pessoas com 60 anos ou mais, o índice chega a 61%, enquanto na faixa dos 16 aos 24 anos fica em 48%. A renda e a escolaridade também apresentam diferenças importantes no levantamento. Entre eleitores com renda superior a 5 salários mínimos, 75% votariam, mesmo sem obrigação, enquanto o percentual cai para 49% entre aqueles que recebem até 2 salários mínimos. O levantamento mostra também uma disposição maior dos brasileiros em comparecer às urnas do que em pesquisas anteriores. A pesquisa ouviu 2.058 eleitores em 128 municípios e tem margem de erro de 2 pontos percentuais. Daqui a pouco mais informações com mais um bloco do Info News. Fique ligado.
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1: Opa, voltamos. Sertanejo Classic está de volta com as clássicas pra você.
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1: Isso é tudo por hoje, mas segura aí que está chegando mais um campeão de audiência aqui na rádio. Voltaremos na próxima edição com mais Sertanejo Classic.
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5: As últimas do esporte chegando aqui na nossa quarta-feira, 26 de agosto de 2026. Por aqui é o Kleber Salles. E o Corinthians negocia a transferência do meio-campista André, de 20 anos, para o Nottingham Forest da Inglaterra. Os clubes estão trocando propostas, mas o acordo ainda não foi formalizado. Segundo a imprensa inglesa, a negociação pode chegar a aproximadamente 95 milhões de reais, valor ainda não confirmado pelo Corinthians. O clube paulista possui 70% dos direitos econômicos do jogador e considera provável uma saída ainda nessa janela de transferências. André está atualmente no departamento médico, recuperando-se de uma lesão muscular na coxa direita. A possível venda acontece em meio à crise financeira do Corinthians, que precisa aumentar a arrecadação com transferências de jogadores para equilibrar as contas. Eu sou Kleber Salles e volto daqui a pouco com mais destaques esportivos no seu rádio. Continue.
6: Zero hora em ponto.

Quarta-feira, para você que gosta de ouvir o melhor das bandas do Sul, a partir de agora você vai ouvir Bandas e Companhia, mais uma super edição. Obrigado pela sua audiência, obrigado pelo carinho, é muito bom estar junto aqui com você. Aumenta o volume e continue aqui.

0: aí, tá gostando da nossa programação? Espero que sim. Ó, daqui a pouco eu estou de volta com mais Bandas e Companhia. Não saia daí!
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5: Na abordagem para vender ao cliente dentro de uma loja, o vendedor pode se utilizar da percepção em 3 situações. A primeira é a sinestésica, quando o cliente usa o tato para conhecer em produtos, para ele decidir a compra. Muitos gostam de tocar ou pegar o produto para sentir o seu peso, a sua consistência e outras informações. A segunda situação é auditiva, quando o cliente fica atento a tudo que o vendedor fala. Assim, o vendedor tem que ter uma voz agradável, não falar alto, não responder com frases curtas e grossas. O vendedor deverá dar todas as informações possíveis ao cliente sobre o produto e condições de pagamento. A terceira situação é o visual, quando o cliente adquire o produto sempre no olhar e levando em consideração a beleza, a cor, o modelo, o tamanho que envolve esse produto e com a ajuda do vendedor, ele acaba comprando o produto. Por meio de uma pesquisa da Confederação Nacional dos Dirigentes Lojistas, CNDL, afirmou que 70% dos consumidores compram pelo visual. Olhar, a beleza, cor, tamanho, forma. 20% pelo auditivo, pelo que o vendedor transmite pela fala. E 10% pelo sinestésico, onde o cliente toca o produto.
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9: Olá, tudo bem? Chegando para você o nosso esporte desta quarta-feira com a minha apresentação, locutora Patrícia. E o Santos ficou apenas no empate por 1-1 com o Mirassol na Vila Belmiro pela 24ª rodada do Campeonato Brasileiro. O Peixe foi melhor em campo durante toda a partida. Teve um jogador a mais em parte da segunda etapa, mas não conseguiu furar a boa retranca do adversário para comemorar a vitória. Os gols da partida foram marcados por Eduardo para o Mirassol e Barreal para o Santos após um belo passe de Neymar.
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10: A Sabesp anunciou hoje o início de uma oferta de 178 milhões em debêntures, títulos de dívida, destinados a financiar projetos de saneamento básico. A operação, que corresponde à 39ª emissão da companhia, teve registro automático concedido pela Comissão de Valores Mobiliários, CVM, e é voltada exclusivamente para investidores profissionais. Os recursos captados serão integralmente utilizados em investimentos ligados ao programa Eco Invest Brasil, com foco na expansão e modernização da infraestrutura de água e esgoto. O objetivo é a universalização dos serviços e o atendimento a comunidades vulneráveis, sem que o dinheiro seja usado para refinanciar dívidas.
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0: Olá, de volta aqui com Nando Pinheiro, no programa que você já sabe, já conhece, curte, Bandas e Companhia, porque aqui a música não para. 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
1: É Tia Chaleira.

0: pra cima, trio!
1: E aí, tá gostando da nossa programação? Espero que sim, ó. Daqui a pouco eu estou de volta com mais Bandas e Companhia. Não saia daí! 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
4: E o Palmeiras resolveu em 10 minutos do segundo tempo. Goleou o Vasco por 4-1 e abriu vantagem na ponta do Brasileirão. O jogo foi realizado no Nubank Park, em São Paulo. Com a vitória, o Palmeiras agora tem 6 pontos à frente na liderança, chegando aos 51. Os gols do Palmeiras saíram todos no segundo tempo. Flaco Lopes, 2 vezes. Vitor Roque e Maurício marcaram e resolveram a partida para o Alviverde. O argentino, inclusive, chegou ao 8º gol nessa edição do Brasileirão, o 19º no ano.
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6: O Brasil aplicou uma multa de 153,7 milhões de reais ao TikTok por falhas na proteção de dados de crianças e adolescentes, conforme anunciado. A decisão ressalta a crescente preocupação das autoridades brasileiras com a segurança e privacidade de usuários menores de idade em plataformas digitais. A penalidade imposta à gigante das redes sociais destaca a necessidade de maior rigor na coleta e tratamento de informações de jovens. A medida serve como um alerta para outras empresas do setor sobre a importância de cumprir as regulamentações de proteção de dados no país.
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1: Curtindo a nossa programação, ouvindo o que há de melhor no Bandas e Companhia? Nessa volta, nós temos mais sucessos. Confira aí!
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E aí, tá gostando da nossa programação? Espero que sim, ó. Daqui a pouco eu estou de volta com mais Bandas e Companhia. Não saia daí! 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

0: Em uma escalada da guerra comercial, o Canadá anunciou que irá retaliar as tarifas impostas pelos Estados Unidos, aplicando taxas de até 50% sobre centenas de produtos americanos. A decisão canadense é uma resposta direta às medidas protecionistas do governo Trump, que tem gerado tensões nas relações bilaterais. A disputa comercial se intensifica após a sugestão de Trump de renomear o Lago Ontário para Lago América, o que irritou o governo canadense. Essa troca de farpas e imposição de tarifas mútuas sinalizam um período de instabilidade nas relações econômicas entre os dois países vizinhos.
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6: O Al Nassr venceu o Al Ittifaq por 3-2. De virada, pela terceira rodada do Campeonato Saudita. A partida foi marcada por muita dificuldade para o time de Cristiano Ronaldo, que ficou com um jogador a menos ainda no primeiro tempo após a expulsão do goleiro Bento. O Al Ittifaq aproveitou a vantagem e terminou a etapa inicial vencendo por 2 a 0. Na segunda etapa, o Al Nassr reagiu mesmo em inferioridade numérica. Al Amri diminuiu a diferença e Sadio Mané marcou duas vezes, incluindo o gol da virada aos 44 minutos do segundo tempo. Cristiano Ronaldo foi titular, mas acabou substituído no intervalo e não marcou. Com o resultado, o Al Nassr manteve 100% de aproveitamento e segue na liderança do Campeonato Saudita, com 3 vitórias em 3 jogos.
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7: Meia-noite e 47 minutos.
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Temos aqui pra você músicas de bandas, o que há de melhor no mundo da música, no sul do Brasil, essa cultura rica, bandas e companhia. Vamos já dar início à nossa próxima sequência, confira aí.

0: outro assunto.
1: Tá chovendo, choveu a noite inteira e tá chovendo.
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3: Que legal saber que você está na melhor programação do seu rádio. Fica ligado que daqui a pouco tem mais Bandas e Companhia pra você que se liga nessa rádio. É já já, hein? Não sai da frequência.
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O Aeroporto Internacional do Galeão, no Rio de Janeiro, tornou-se o primeiro aeroporto da América Latina autorizado pela ANAC a receber o Boeing 777-9, considerado o maior avião bimotor do mundo. A autorização foi oficializada em agosto, após um processo iniciado em 2024, confirmando que a infraestrutura do aeroporto está preparada para operar com a nova aeronave, que pode transportar até 450 passageiros, em configurações para voos de longa distância. Apesar da autorização brasileira, o Boeing 777-9 ainda não deve pousar imediatamente no Galeão, pois depende da certificação da Autoridade de Aviação dos Estados Unidos, a FAA. Entre as companhias que já encomendaram o modelo e operam no aeroporto estão British Airways, Emirates e Lufthansa. O novo avião também conta com pontas de asas dobráveis e promete reduzir o consumo de combustível e o custo operacional por assento em cerca de 10% em relação ao Airbus A350.000.

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1: As últimas do esporte chegando aqui na nossa quarta-feira, 26 de agosto de 2026. Por aqui é o Kleber Salles. E o Corinthians negocia a transferência do meio-campista André, de 20 anos, para o Nottingham Forest da Inglaterra. Os clubes estão trocando propostas, mas o acordo ainda não foi formalizado. Segundo a imprensa inglesa, a negociação pode chegar a aproximadamente 95 milhões de reais, valor ainda não confirmado pelo Corinthians. O clube paulista possui 70% dos direitos econômicos do jogador e considera provável uma saída ainda nessa janela de transferências. André está atualmente no departamento médico, recuperando-se de uma lesão muscular na coxa direita. A possível venda acontece em meio à crise financeira do Corinthians, que precisa aumentar a arrecadação com transferências de jogadores para equilibrar as contas. Eu sou Kleber Salles e volto daqui a pouco com mais destaques esportivos no seu rádio. Continue ligado, hein?
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5: De volta, Nando Pinheiro. A música não para. Vamos tocar já na sequência mais grandes sucessos. Porque você está junto comigo em Bandas e Companhia.

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0: 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Espero que sim, ó. Daqui a pouco eu estou de volta com mais Bandas e Companhia. Não saia daí! 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

0: Pelo menos 4 pessoas morreram durante a noite em uma troca de ataques aéreos entre a Ucrânia e a Rússia, conforme anunciado por autoridades locais em ambos os países. Na região russa de Krasnodar, 2 civis perderam a vida após a queda de um drone, que também danificou 10 casas e causou um incêndio em uma refinaria. Do lado ucraniano, na região de Zaporizhia, 2 pessoas morreram após um ataque com bomba guiada russa no centro da cidade. Os ataques ocorrem um dia após aliados de Kiev se comprometerem a reforçar urgentemente as defesas aéreas ucranianas, coincidindo com o 35º aniversário da independência da Ucrânia.
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3: Autoajuda, conhecimento, vendas, atendimento, motivação. Começar um negócio não é fácil, mas não tenha medo de errar. Você sempre pode mudar tudo e começar de novo. Apenas comece, tente, você nunca vai saber antes de tentar. Vão aqui algumas dicas fundamentais para você iniciar o seu negócio. Defina e entenda seu público-alvo. Estude sua concorrência. Supere suas crenças que limitam suas ideias e decisões. Administre seu tempo. Tenha uma boa rede de contatos. Administre suas finanças. Um negócio de sucesso é aquele que conquista a confiança do seu cliente.
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6: O Corinthians negocia a venda do meio-campista André, de 20 anos, com o Nottingham Forest, da Inglaterra. Os dois clubes estão trocando propostas para chegar a um acordo, mas a transferência ainda não foi formalizada. Segundo o Daily Mail, a negociação pode envolver cerca de 13 milhões e 600 mil libras, aproximadamente 95 milhões de reais. O Corinthians, porém, trabalha com uma proposta de aproximadamente 15 milhões de libras, o equivalente a 105 milhões de reais. O clube paulista possui 70% dos direitos econômicos do jogador, formado nas categorias de base. Caso o negócio avance nesses valores, André poderá deixar o Corinthians em uma das principais vendas recentes do clube.
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0: Muito bom saber que você ficou comigo até agora, Nando Pinheiro, no programa Bandas e Companhia, o melhor das bandas do Sul. Para você que gosta desse som, para você que curte o estilo musical que se destaca aqui em nossa programação. Um grande abraço e até a próxima edição.
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3: 1:37.
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5: Maravilha, então, gente, estamos chegando aqui nessa quarta-feira, abençoada pelo nosso Deus, e a partir de agora tem Baú Sertanejo. Obrigado aí pelo teu carinho, pela tua audiência, você de qualquer parte da cidade, do Brasil e do mundo tá ligado com a gente, e a gente sempre tá ligado em você, e não importa o dia, não importa a hora, a gente tá levando alegria pra você, alegria, alegria.
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0: As melhores pra você, onde você estiver. A gente volta daqui a pouquinho. É só tempo de tomar uma água e a gente volta.
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0: o Brasil aplicou uma multa de 153,7 milhões de reais ao TikTok por falhas na proteção de dados de crianças e adolescentes, conforme anunciado. A decisão ressalta a crescente preocupação das autoridades brasileiras com a segurança e privacidade de usuários menores de idade em plataformas digitais. A penalidade imposta à gigante das redes sociais destaca a necessidade de maior rigor na coleta e tratamento de informações de jovens. A medida serve como um alerta para outras empresas do setor sobre a importância de cumprir as regulamentações de proteção de dados no país.
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4: As últimas do esporte chegando aqui na nossa quarta-feira, 26 de agosto de 2026. Por aqui é o Kleber Salles. E o Corinthians negocia a transferência do meio-campista André, de 20 anos, para o Nottingham Forest da Inglaterra. Os clubes estão trocando propostas, mas o acordo ainda não foi formalizado. Segundo a imprensa inglesa, a negociação pode chegar a aproximadamente 95 milhões de reais, valor ainda não confirmado pelo Corinthians. O clube paulista possui 70% dos direitos econômicos do jogador e considera provável uma saída ainda nessa janela de transferências. André está atualmente no departamento médico, recuperando-se de uma lesão muscular na coxa direita. A possível venda acontece em meio à crise financeira do Corinthians, que precisa aumentar a arrecadação com transferências de jogadores para equilibrar as contas. Eu sou Kleber Salles e volto daqui a pouco com mais destaques esportivos no seu rádio. Continue ligado, hein?
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9: Estamos de volta com o Baú Sertanejo, trazendo para você as grandes emoções do sertanejo.

0: Valeu, galera. Valeu.
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0: Beijo, trazendo pra você sempre as melhores. Não sai daí não, daqui a pouco tem mais aqui no baú.
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6: Xavi Hernández foi apresentado como novo técnico da seleção da Holanda. Em sua primeira coletiva, o espanhol destacou sua admiração pelo futebol holandês e afirmou que pretende montar uma equipe ofensiva, com posse de bola, iniciativa e muita intensidade. Xavi também disse que quer recuperar características tradicionais do futebol do país e comandar uma seleção capaz de competir e buscar vitórias. O treinador, que teve passagens marcantes como jogador e técnico do Barcelona, inicia agora um novo desafio no futebol de seleções. Xavi afirmou que encara a Holanda como uma espécie de universidade do futebol e pretende aproveitar a influência da escola holandesa para desenvolver seu trabalho. O principal objetivo é construir uma identidade forte, pensando no próximo ciclo da seleção e na disputa da próxima Copa do Mundo.
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0: Em uma escalada da guerra comercial, o Canadá anunciou que irá retaliar as tarifas impostas pelos Estados Unidos, aplicando taxas de até 50% sobre centenas de produtos americanos. A decisão canadense é uma resposta direta às medidas protecionistas do governo Trump, que tem gerado tensões nas relações bilaterais. A disputa comercial se intensifica após a sugestão de Trump de renomear o Lago Ontário para Lago América, o que irritou o governo canadense. Essa troca de farpas e imposição de tarifas mútuas sinalizam um período de instabilidade nas relações econômicas entre os dois países vizinhos.
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5: Eita, coisa boa, é relembrar as grandes emoções. Está de volta o Baú Sertanejo.

0: Seu rádio não sai da sintonia, já voltaremos com mais.
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Polícia Federal mantém a pressão para que a Advocacia Geral da União, a AGU, recorra de uma decisão do ministro André Mendonça, do STF, que determinou o compartilhamento dos dados brutos da investigação sobre fraudes no INSS. Entre as informações, estão dados obtidos a partir de quebras de sigilo de Fábio Luiz Lula da Silva, o Lulinha, e da lobista Roberta Lushinsen. A PF considera que a decisão interfere na autonomia da corporação e afirma ter procurado a AGU há mais de um mês para tentar derrubá-la. O advogado-geral da União, Jorge Messias, porém, tem defendido que o melhor caminho é buscar um acordo nos bastidores entre a PF e Mendonça, evitando um confronto judicial. A tensão aumentou após a demora de mais de 7 meses para a PF enviar ao ministro dados relacionados às quebras de sigilo de Lulinha e também depois da troca da equipe responsável pela investigação do INSS. Enquanto a polícia insiste em recorrer, aliados do ministro avaliam que, caso a corporação leve o conflito adiante, poderá acabar prejudicada pela própria condução da investigação.

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1: E segundo projeção do Departamento de Matemática da UFMG, o Palmeiras é o principal favorito ao título do Brasileirão de 2026, com 57,5% de chance. O Flamengo aparece em segundo, com 23,8%. Seguido pelo Atlético Paranaense, com 13,4%. Cruzeiro e Fluminense têm 2,7% e 1,6%, respectivamente, viu? Os demais clubes aparecem com menos de 1% de probabilidade. São aí as chances, né, dos campeões, dos futuros campeões brasileiros, né? Vamos aguardar aí quem será que vai levar o título esse ano 2026, hein? Eu sou Kleber Salles. E volto daqui a pouco aqui para trazer mais destaques esportivos.
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5: Vem com a gente, meu povo, estamos chegando de volta.

0: pra você, onde você estiver. A gente volta daqui a pouquinho, é só tempo de tomar uma água e a gente volta.
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4: Serena Williams e Carlos Alcaraz começaram com vitória a disputa das duplas mistas no US Open. A dupla venceu Aaron Routliffe e Lloyd Glasspool por 2-0, com parciais de 5-3 e 4-1, em apenas 58 minutos. O resultado marcou o retorno de Serena ao US Open desde 2022 e também a volta de Alcaraz às quadras após 4 meses afastado por uma lesão no punho. A parceria entre a lenda americana e o atual campeão de simples do US Open empolgou o público na quadra Arthur Ashe, que apoiou os dois durante toda a partida. Serena mostrou bons saques e experiência, enquanto Alcaraz foi ganhando ritmo depois de um início nervoso. Com a vitória, os dois avançaram às quartas de final, onde enfrentarão Belinda Bencic e Flávio Cobolli.
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o governo norte-americano confirmou a intenção de revogar vistos de negócios e turismo de até 200 mil estrangeiros que solicitaram asilo nos Estados Unidos. A medida faz parte das políticas de imigração mais rigorosas do presidente Donald Trump. Segundo o Departamento de Estado, obter um visto com o propósito de pedir asilo é considerado fraude, justificando a revogação. A Casa Branca classificou a ação como a maior revogação de vistos da história do país, a ser implementada gradualmente.

0: Baú Sertanejo, trazendo pra você sempre as melhores. Não sai daí não, daqui a pouco tem mais aqui no baú.
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O governo federal manifestou sua oposição à exploração de terras raras em Minas, Goiás, por uma empresa americana, conforme noticiado. A USA Rare Earth firmou um acordo para adquirir participação na mineradora Serra Verde, gerando preocupações em Brasília. O principal ponto de discórdia é a previsão de envio de 100% da produção inicial para os Estados Unidos. O Brasil ainda aguarda a aprovação de uma política nacional de minerais críticos, que deverá ser votada no Senado na próxima semana para regulamentar o setor. 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
1: Autoajuda, conhecimento, vendas, atendimento, motivação. Quando no atendimento e nas vendas de seus produtos aos clientes, você pode utilizar-se de palavras poderosas para seus clientes, podendo realizar fechamentos e ter um aumento significativo nas suas vendas. Indicações dramáticas. Palavras como surpreendente, incrível, sensacional, super 10, superou suas expectativas. Surpresas inesperadas. Palavras como novidade, exclusivo, condição especial, única oportunidade. Personalização de oferta. Palavras do seu jeito, só para você, a sua cara.
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2: A diretoria do Flamengo comunicou aos representantes de Everton Cebolinha que aceita liberar o atacante de graça nesta janela de transferências. Cebolinha tem contrato com o rubro-negro até o final desse ano. Dizem que o jogador tem preferência em jogar num clube europeu.
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5: Vem com a gente, meu povo, estamos chegando de volta no seu rádio com o Baú Sertanejo.

0: Muito bem, gente, são as últimas de hoje aqui do nosso Baú Sertanejo. Fica triste não, tá chegando mais um campeão de audiência. A gente volta, sabe quando? Amanhã, já na sexta-feira, com mais baú pra você.
1: 3:26.
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3: Uma grave denúncia foi feita em Alagoas, onde um promotor citou o delegado-geral em um esquema envolvendo as facções criminosas PCC e CV em concursos públicos do estado. A acusação aponta para uma infiltração preocupante no sistema. O promotor afirmou que as informações obtidas ultrapassam irregularidades administrativas, indicando riscos que exigem uma estrutura institucional de inteligência e segurança. A denúncia levanta sérias questões sobre a integridade dos processos seletivos e a segurança pública em Alagoas.
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6: Cruzeiro e Atlético Mineiro empataram em 1-1 no Mineirão pelo jogo de ida das quartas de final da Copa do Brasil. O clássico foi bastante equilibrado e teve os dois gols marcados no segundo tempo, deixando a disputa totalmente aberta para o confronto de volta. Com mais de 59 mil torcedores no estádio, o Cruzeiro teve maior volume em boa parte da partida, mas o Atlético Mineiro conseguiu segurar a pressão e saiu de campo com um resultado considerado positivo. Agora, os dois times voltam a se enfrentar no jogo de volta, quando uma vitória simples garante a classificação para a semifinal. Um novo empate leva a decisão para os pênaltis.
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10: Está entrando no ar a conexão dos grandes sucessos do seu

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4: Tô chegando, gente, eu mesmo, seu amigo Jorginho Amaral, nesta quinta-feira super gostosa, aqui no Conexão Sertaneja, já pertinho do fim de semana, é o pré-fim de semana, já muito animado com certeza, então chega mais e bora agitar a nossa quinta com mais um Conexão Sertaneja, que começou!
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0: E o Nego Solimões!
1: Jorge Matheus, maravilha, muito obrigado pela confiança, pela presença.
0: Demais. Obrigado vocês, rapaz. É uma honra, um privilégio pra nós.
2: Esse povo de Goiânia é apaixonado,
0: não? Ah, é demais, é demais. Que é isso? Como é que é o refrão?

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1: Vem se conectar comigo, é o Conexão Sertaneja no ar. Não saia daí que é sempre rápido, já já tem muito mais sucesso.
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0: William Mazuda, atleta de jiu-jitsu conhecido como Kabuto, sofreu uma gravíssima lesão na coluna no último sábado, dia 22, durante o Super Pro Jiu-Jitsu 2026 em Londrina, no Paraná. O atleta faixa preta perdeu os movimentos e a sensibilidade do tórax para baixo. Ele sofreu um golpe conhecido como bate-estaca do adversário Juliano de Pele Machado. Kabuto sofreu uma fratura alta na coluna cervical.
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2: Autoajuda, conhecimento, vendas, atendimento, motivação. Melhorar suas vendas requer estratégias criativas nos seguintes pilares. Ajuda os clientes a alcançar seus objetivos. Pense no seu produto como parte do valor que você oferece. Use um ciclo de vendas mais longo. Concentre-se em oferecer soluções genuínas. Peça indicações de seus clientes atuais. Venda outros produtos ou serviços para seus melhores clientes. Mostre aos nossos clientes o sucesso de outros clientes na compra de seus produtos. Tenha compromisso com a integridade. Diga sempre a verdade.
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A empresa Meta, controladora de plataformas como Facebook e Instagram, chegou a um acordo significativo sobre a dependência de menores nas redes sociais. Este acordo representa um marco nas discussões sobre o impacto das mídias digitais na saúde mental de crianças e adolescentes. Detalhes do acordo e as medidas a serem implementadas ainda estão sendo aguardados, mas a decisão sinaliza uma mudança na abordagem da empresa.

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4: É, e por aqui a música não para, turminha, a gente segue. É o Conexão Sertaneja no ar, tem mais.
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0: Obrigado.
1: Obrigado, gente.
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3: Gente, não saia daí que daqui a pouquinho tem muito mais pra você aqui no Conexão.
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uma tragédia abalou o Paquistão com um incêndio em uma ala pediátrica de um hospital em Islamabad, que resultou na morte de 14 bebês recém-nascidos. A polícia local informou que o fogo teria sido causado pela explosão do compressor de um aparelho de ar-condicionado. As vítimas apresentavam queimaduras graves e testes de DNA serão necessários para confirmar suas identidades. O primeiro-ministro paquistanês lamentou profundamente o ocorrido e ordenou uma investigação rigorosa para apurar as causas da tragédia.

No amistoso nessa quarta-feira, preparatório para o Campeonato Europeu de Vôlei Masculino, as seleções da Itália e Alemanha protagonizaram uma parcial que impressionou pela duração e pelo placar. A Alemanha venceu o primeiro set por 66 a 64, numa disputa que durou 1 hora e 28 minutos, superando o recorde que pertencia ao Campeonato Sul-Coreano de Vôlei Masculino. Em 2013, o Korean Air Jumbos venceu o Russian Cash por 56 a 54 no terceiro set da partida.

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1: E aí, tá curtindo, tá gostando? Bora continuar com o nosso Conexão? Vem mais música por aí, vem! Então bora cantar, turma!
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Tô vendo que em casa hoje foi mal, né? Que esse temporal de amor de vocês pareceu um chuvisqueiro. Dá o tom aí, vai.

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1: Não saia daí que já já eu volto com muito mais pra você.
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5: Olá, voltamos com mais um bloco do Info News desta quinta-feira. E essa é a notícia de agora. O governo ampliou o Contrata Mais Brasil, plataforma que permite a microempreendedores individuais oferecer pequenos serviços diretamente a órgãos públicos. O número de atividades disponíveis passou de 137 para 272, aumentando as oportunidades para profissionais de áreas como manutenção, pintura, carpintaria e eventos. A expansão também permite que o Banco do Brasil, Caixa, Correios, INSS, Petrobras e outras instituições utilizem o sistema para contratar MEIs. Escolas públicas que recebem recursos do programa Dinheiro Direto na Escola também poderão encontrar prestadores de serviços da própria região. Atualmente, o Brasil possui 13,7 milhões de microempreendedores individuais, mas apenas 13,6% já realizaram algum negócio com a administração pública. Pelo Contrata Mais Brasil, podem ser feitas contratações diretas de MEIs para serviços de até R$13 mil. O acesso à plataforma é gratuito e não há cobrança de taxas ou omissões e comissões para participar das oportunidades. O empreendedor deve entrar com a conta gov.br, cadastrar os serviços oferecidos, localizar demandas compatíveis e enviar sua proposta diretamente pelo sistema. Daqui a pouco mais informações aqui no Info News. Fique ligado.
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6: 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Tamo junto. 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
8: Olá, tudo bem? Espero que sim. Sou a locutora Patrícia e apresento agora o nosso Esporte Agora, onde trago para você algumas curiosidades sobre este universo. E você sabia que usar duas toucas melhora o desempenho dos nadadores? Parece estranho, mas é real. Essa é uma técnica para aumentar a sua velocidade, visto que na natação, frações de segundo importam muito. Eles costumam raspar o corpo inteiro, pois isso reduz a resistência à água e utilizam óculos de proteção leves. As toucas têm o objetivo de segurar os óculos. Eles colocam uma primeira touca, os óculos e depois a segunda, e isso ajuda a melhorar seu desempenho na água.
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1: Já voltando por aqui no Conexão Sertaneja, de muita música sertaneja pra você no nosso Conexão. É só sucesso, turma!
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1: Daqui a pouco eu sigo com você por aqui com muito mais música no nosso Conexão Sertaneja.
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1: Muito bem, voltamos. É o último bloco de hoje do Info News desta quinta-feira. E essa é a notícia de agora. O governo federal reduziu em 5 bilhões de reais a previsão de gastos da Previdência Social para 2027. A nova estimativa aponta que aposentadorias e outros benefícios deverão consumir 1 trilhão e 218 bilhões de reais no próximo ano. A projeção anterior indicava despesas de 1 trilhão e 223 bilhões de reais. Mas os cálculos foram revisados pelo governo. Mesmo com essa redução, os gastos previstos para o próximo ano ainda representam um aumento de 7,92% em comparação com a estimativa para este ano. A revisão considera o crescimento das concessões de benefícios e as medidas adotadas para diminuir a fila de pedidos aguardando análise do INSS. Essa fila chegou a 1 milhão e 550 mil solicitações no fim de julho, o menor nível registrado em 21 meses. A nova previsão foi aprovada por unanimidade pelo Conselho Nacional de Previdência Social. A redução de 5 bilhões de reais abre espaço no orçamento de 2027, que deverá ser encaminhado pelo governo ao Congresso Nacional até 31 de agosto. Assim encerramos mais uma edição do Info News desta quinta-feira. Eu sou o Silva Júnior e volto amanhã com mais notícias para você. Grande abraço e até lá.
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8: O Manchester City anunciou a contratação de Ayoub Bouadi, de 18 anos. O meio-campista marroquino chega do Lille, da França, após se destacar na Copa do Mundo, e assinou contrato de 5 temporadas com o clube inglês. Válido até 2031. Bouadi é considerada uma das grandes promessas do futebol marroquino e chamou atenção pelo desempenho em alto nível ainda jovem. A contratação reforça a estratégia do Manchester City de investir em jogadores com potencial de desenvolvimento para os próximos anos.
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1: Já voltei por aqui sempre rápido, seu amigo Jorginho Amaral. Continua todo vapor aqui no Conexão Sertaneja.
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Tô vendo que em casa hoje foi mal, né? Que esse temporal de amor de vocês pareceu um chuvisqueiro. Dá o tom aí, vai.

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1: Gente, só as melhores rolando aqui da sua rádio preferida no Conexão Sertaneja. Já já eu volto, tem mais.
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0: os Estados Unidos anunciaram a suspensão temporária de ataques militares ao Irã, optando por intensificar a pressão econômica contra a Teerã. A mudança de estratégia foi apresentada pelo secretário de Estado Marco Rubio, focando em sanções para isolar financeiramente o regime iraniano. A Operation Economic Outcast visa cortar todas as fontes de receita do Irã, com alvos iniciais em ativos digitais, tecnologia, ouro, aviação e transporte marítimo. Washington adverte que empresas ou pessoas que cooperarem economicamente com Teerã estarão sujeitas a retaliações.
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3: E a Ponte Preta, a gente vive uma grave crise financeira, com jogadores e funcionários relatando até 6 meses de salários e direitos de imagens atrasados. A maior parte do elenco estaria com 2 meses de pagamentos pendentes. Diante da situação, os atletas decidiram paralisar treinos e jogos, já começando desde ontem, né? Após o prazo dado à diretoria terminar sem solução. Última colocada da Série B, com 10 pontos, a Ponte enfrenta o América Mineiro no domingo. Situação difícil da macaca, hein? Eu sou Kleber Salles e esse foi o nosso Radar Esportivo. De volta amanhã com as últimas informações do mundo da bola. Um grande abraço para todo mundo, fique com Deus e até a próxima.
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7: Já voltando, sou eu, seu amigo Jorginho Amaral, te fazendo companhia aqui no Conexão Sertaneja, e tem mais sucesso pra você, bora curtir!
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0: João Gomes, MC do Juan, palmas, faz barulho aí!
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2: Finalizando por aqui mais um Conexão Sertaneja. Obrigado, viu? A você que curtiu até agora, acompanhou, cantou, fez a festa com Conexão. Grande beijo, um grande abraço. Vem aí mais um campeão de audiência. Valeu, tchau, tchau!
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5: Os Estados Unidos anunciaram a suspensão temporária de ataques militares ao Irã, optando por intensificar a pressão econômica contra a Teerã. A mudança de estratégia foi apresentada pelo secretário de Estado Marco Rubio, focando em sanções para isolar financeiramente o regime iraniano. A Operation Economic Outcast visa cortar todas as fontes de receita do Irã, com alvos iniciais em ativos digitais, tecnologia, ouro, aviação e transporte marítimo. Washington adverte que empresas ou pessoas que cooperarem economicamente com Teerã estarão sujeitas a retaliações.
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6: E o Al Ahly estreou com vitória na Copa Intercontinental da FIFA. Pois é, nessa quarta-feira, em Jeddah, na Arábia Saudita, o campeão asiático venceu o Auckland FC por 1 a 0 e garantiu a classificação para a próxima fase. O único gol da partida foi marcado por Saleh Abu Al-Samat, que saiu do banco de reservas e decidiu o confronto no segundo tempo. Com a vitória, o clube agora terá pela frente um Mamelodi Sundowns, campeão africano. Quem levar a melhor nesse duelo seguirá na disputa por uma vaga na semifinal da competição, onde enfrentará o vencedor do outro lado da chave. Apesar do favoritismo, Al Ahly encontrou dificuldades diante de um Auckland bem organizado, viu? O time neozelandês começou a partida pressionando a saída de bola e criou as principais chances do primeiro tempo. Eu sou Kleber Salles e volto daqui a pouco com mais destaques aqui no nosso Radar Esportivo. Continue ligado com a gente, hein?
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7: 5 horas e 22 minutos.
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10: Previsão do tempo para quinta-feira, 27 de agosto de 2026. Região Sudeste. Em Vitória, Espírito Santo, a previsão é de céu encoberto, com pancadas de chuva isoladas. Os termômetros registram mínima de 20 e máxima de 27 graus. A umidade relativa do ar vai de 100 a 70%. Americana, em São Paulo. A previsão para o aniversário da cidade aponta para céu claro. A temperatura mínima é de 18 e a máxima 31 graus. A umidade relativa do ar é de 90 a 30%.
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16: Olá, minha gente, por aqui nós estamos chegando juntos com mais um programa chamado Sertanejo Classe A. Quem vos fala e se apresenta sou eu mesmo, Elber de Andrade. Prazer imenso estarmos juntos aí com você para tocar muita moda sertaneja aqui no seu rádio, né? Deixa cair as primeiras de hoje.
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1: Modão bonito que nós conferimos. Você sabe, o nosso Sertanejo Classe A é selecionado com muito carinho, com só sucesso, só música boa, tá bom? Nós vamos ver o nosso intervalo daqui a pouquinho demais. Eu volto já.
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6: E a Ponte Preta, a gente vive uma grave crise financeira, com jogadores e funcionários relatando até 6 meses de salários e direitos de imagens atrasados. A maior parte do elenco estaria com 2 meses de pagamentos pendentes. Diante da situação, os atletas decidiram paralisar treinos e jogos, já começando desde ontem, né? Após o prazo dado à diretoria terminar sem solução. Última colocada da Série B, com 10 pontos, a Ponte enfrenta o América Mineiro no domingo. Situação difícil da macaca, hein? Eu sou Kleber Salles e esse foi o nosso Radar Esportivo. De volta amanhã com as últimas informações do mundo da bola. Um grande abraço para todo mundo, fique com Deus e até a próxima.
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8: Autoajuda, conhecimento, vendas, atendimento, motivação. Uma pesquisa da Confederação Nacional de Dirigentes Lojistas em relação ao atendimento do varejo sobre perdas de clientes constatou que muitos clientes não voltam mais a uma empresa para comprar pelos seguintes motivos: 4% por mudança de endereço para um bairro distante, município ou estado; 11% porque criou vínculo comercial com outra empresa concorrente devido às vantagens oferecidas pelo concorrente; 18% por reclamações não atendidas pela empresa; 67% por indiferença dos atendentes da equipe de atendimento da empresa. Com esta pesquisa, vimos que a importância do atendimento ao cliente, pois 85% dos clientes, sendo 18 por reclamação e 67 por indiferença no atendimento, daqueles que não voltaram mais na empresa para comprar pelo motivo de mau atendimento. É de suma importância considerar o atendimento interno e externo como parte principal da empresa.
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9: Olá, voltamos com mais um bloco do Info News desta quinta-feira. E essa é a notícia de agora. O governo ampliou o Contrata Mais Brasil, plataforma que permite a microempreendedores individuais oferecer pequenos serviços diretamente a órgãos públicos. O número de atividades disponíveis passou de 137 para 272, aumentando as oportunidades para profissionais de áreas como manutenção, pintura, carpintaria e eventos. A expansão também permite que o Banco do Brasil, Caixa, Correios, INSS, Petrobras e outras instituições utilizem o sistema para contratar MEIs. Escolas públicas que recebem recursos do programa Dinheiro Direto na Escola também poderão encontrar prestadores de serviços da própria região. Atualmente, o Brasil possui 13,7 milhões de microempreendedores individuais, mas apenas 13,6% já realizaram algum negócio com a administração pública. Pelo Contrata Mais Brasil, podem ser feitas contratações diretas de MEIs para serviços de até R$13 mil. O acesso à plataforma é gratuito e não há cobrança de taxas ou omissões e comissões para participar das oportunidades. O empreendedor deve entrar com a conta gov.br, cadastrar os serviços oferecidos, localizar demandas compatíveis e enviar sua proposta diretamente pelo sistema. Daqui a pouco mais informações aqui no Info News. Fique ligado.
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11: Estamos de volta com o Sertanejo Classe A, o seu programa sertanejo de todos os dias.
1: Você está curtindo o Sertanejo Classe A, na comunicação desse amigo de vocês, o Elbert Andrade, abraçando você, amigo ouvinte, em toda a nossa cidade e região, curtindo o nosso programa.
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1: Daqui a pouquinho, mais sucessos pra você.
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0: Um homem de 62 anos, identificado como Alexandre Barata Lídia, foi preso em Laranjeiras, zona sul do Rio de Janeiro. Ele é acusado de enviar maconha e haxixe pelos Correios para uma quadrilha de traficantes em Brasília. A prisão foi resultado de uma ação conjunta da 23ª DP e da Polícia Civil do Distrito Federal. No apartamento do suspeito, foram apreendidos tabletes de maconha prensada e haxixe que seriam preparados para novas remessas.
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5: O Manchester City anunciou a contratação de Ayoub Bouadi, de 18 anos. O meio-campista marroquino chega do Lille, da França, após se destacar na Copa do Mundo, e assinou contrato de 5 temporadas com o clube inglês. Válido até 2031. Bouadi é considerada uma das grandes promessas do futebol marroquino e chamou atenção pelo desempenho em alto nível ainda jovem. A contratação reforça a estratégia do Manchester City de investir em jogadores com potencial de desenvolvimento para os próximos anos.
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1: Foi mais uma que nós ouvimos por aqui também. Nosso Sertanejo Classe A que volta em instantes.
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5: O São Paulo liberou Enzo Dias dos treinamentos para que o lateral esquerdo procure um novo clube. Aos 30 anos, o argentino não está mais nos planos da comissão técnica e recebeu autorização para buscar uma nova equipe. A decisão faz parte de uma reformulação no elenco do São Paulo. Enzo chegou ao clube vindo do River Plate, mas não conseguiu se firmar entre as principais opções para a posição e agora deve deixar o tricolor. O clube aguarda propostas para definir o futuro do jogador.
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0: Uma grave denúncia foi feita em Alagoas, onde um promotor citou o delegado-geral em um esquema envolvendo as facções criminosas PCC e CV em concursos públicos do estado. A acusação aponta para uma infiltração preocupante no sistema. O promotor afirmou que as informações obtidas ultrapassam irregularidades administrativas, indicando riscos que exigem uma estrutura institucional de inteligência e segurança. A denúncia levanta sérias questões sobre a integridade dos processos seletivos e a segurança pública em Alagoas.
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0: Obrigado, obrigado.
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2: Já já, mais músicas pra você no Classe A.
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6: O Newcastle anunciou a contratação do meia espanhol Nico Gonzalez, ex-Manchester City. O jogador chega por cerca de 50 milhões de libras, aproximadamente 337,1 milhões de reais, e assinou um contrato de longo prazo com o clube inglês. Nico Gonzalez chega para reforçar o meio-campo do Newcastle após as saídas de Sandro Tonali e Bruno Guimarães. Aos 24 anos, o espanhol teve passagem pelo Barcelona e pelo Porto antes de defender o Manchester City. A contratação faz parte de uma janela bastante movimentada do Newcastle, que já investiu mais de 1,5 bilhão de reais em reforços para a temporada.
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0: uma tragédia abalou o Paquistão com um incêndio em uma ala pediátrica de um hospital em Islamabad, que resultou na morte de 14 bebês recém-nascidos. A polícia local informou que o fogo teria sido causado pela explosão do compressor de um aparelho de ar-condicionado. As vítimas apresentavam queimaduras graves e testes de DNA serão necessários para confirmar suas identidades. O primeiro-ministro paquistanês lamentou profundamente o ocorrido e ordenou uma investigação rigorosa para apurar as causas da tragédia.
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0: Obrigado, Goiânia!
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2: Daqui a pouquinho tem as últimas de hoje do seu Sertanejo Classe A.
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5: O Chelsea negocia com o Aston Villa a contratação do goleiro argentino Dibu Martínez, de 33 anos. O jogador foi oferecido ao clube londrino, que avalia a possibilidade de fechar o negócio nesta reta final da janela de transferências. A movimentação acontece porque o técnico Xabi Alonso não estaria satisfeito com o desempenho de Robert Sanchez, titular da equipe. Dibu tem contrato com o Aston Villa até junho de 2029, mas seu futuro no clube ficou incerto após a chegada do goleiro japonês Zion Suzuki. O argentino vem treinando separado do elenco e não foi relacionado para a estreia do Villa na Premier League. Antes do interesse do Chelsea, ele também esteve perto de se transferir para a Juventus, mas a negociação acabou não avançando.
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7: Olá, voltamos com mais um bloco do Info News desta quinta-feira. E essa é a notícia de agora. O governo ampliou o Contrata Mais Brasil, plataforma que permite a microempreendedores individuais oferecer pequenos serviços diretamente a órgãos públicos. O número de atividades disponíveis passou de 137 para 272, aumentando as oportunidades para profissionais de áreas como manutenção, pintura, carpintaria e eventos. A expansão também permite que o Banco do Brasil, Caixa, Correios, INSS, Petrobras e outras instituições utilizem o sistema para contratar MEIs. Escolas públicas que recebem recursos do programa Dinheiro Direto na Escola também poderão encontrar prestadores de serviços da própria região. Atualmente, o Brasil possui 13,7 milhões de microempreendedores individuais, mas apenas 13,6% já realizaram algum negócio com a administração pública. Pelo Contrata Mais Brasil, podem ser feitas contratações diretas de MEIs para serviços de até R$13 mil. O acesso à plataforma é gratuito e não há cobrança de taxas ou omissões e comissões para participar das oportunidades. O empreendedor deve entrar com a conta gov.br, cadastrar os serviços oferecidos, localizar demandas compatíveis e enviar sua proposta diretamente pelo sistema. Daqui a pouco mais informações aqui no Info News. Fique ligado.
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0: Um abraço do amigo Elbert Andrade. Obrigado você mais uma vez pela companhia, pela audiência. Estaremos de volta na próxima edição. Um abraço e até lá.
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5: Olá, voltamos com mais um bloco do nosso Info News, deixando você muito bem informado nesta quinta-feira. E essa é a notícia de agora. O Tribunal de Contas da União liberou a continuidade do uso do chamado dinheiro esquecido para financiar o Desenrola 2.0, programa de renegociação de dívidas. Por 5-3, os ministros derrubaram a decisão que havia determinado a suspensão dos recursos utilizados pelo governo. A maioria entendeu que não havia urgência suficiente para interromper o programa, que tem encerramento previsto para 31 de agosto. O tribunal também considerou que a medida provisória que autoriza a utilização do dinheiro ainda está em análise pelo Congresso Nacional. Os recursos são provenientes de valores esquecidos em instituições financeiras e estão sendo utilizados para garantir operações do Desenrola 2.0. Técnicos do TCU investigam a transferência desse dinheiro para programas federais sem que os valores passem pelo orçamento público. A decisão desta terça-feira tratou apenas a suspensão temporária e não resolveu definitivamente a discussão sobre o uso dos recursos. O processo continuará sendo analisado pelo TCU, enquanto o Congresso ainda deverá decidir sobre a medida provisória que autoriza a operação. Daqui a pouco eu volto trazendo o último bloco de hoje do Info News.
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7: Olá, tudo bem? Espero que sim. Sou a locutora Patrícia e apresento agora o nosso Esporte Agora, onde trago para você algumas curiosidades sobre este universo. E você sabia que usar duas toucas melhora o desempenho dos nadadores? Parece estranho, mas é real. Essa é uma técnica para aumentar a sua velocidade, visto que na natação, frações de segundo importam muito. Eles costumam raspar o corpo inteiro, pois isso reduz a resistência à água e utilizam óculos de proteção leves. As toucas têm o objetivo de segurar os óculos. Eles colocam uma primeira touca, os óculos e depois a segunda, e isso ajuda a melhorar seu desempenho na água.
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8: 7:22.
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11: Previsão do tempo para quinta-feira, 27 de agosto de 2026. Região Sudeste. Em Vitória, Espírito Santo, a previsão é de céu encoberto, com pancadas de chuva isoladas. Os termômetros registram mínima de 20 e máxima de 27 graus. A umidade relativa do ar vai de 100 a 70%. Americana, em São Paulo. A previsão para o aniversário da cidade aponta para céu claro. A temperatura mínima é de 18 e a máxima 31 graus. A umidade relativa do ar é de 90 a 30%.
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0: Oi, gente, prazer enorme estar com você a partir de agora, com mais uma edição do seu e do meu sertanejo classic. As clássicas estão aqui, aumente o volume e vem comigo.
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10: Ah, baiana bonita, Milha do Ar.

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0: Essa próxima canção a gente queria oferecer a todos os universitários que estiverem presentes aqui hoje. Essa é pra vocês!
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5: Olá, tudo bem? Espero que sim. Sou a locutora Patrícia e apresento agora o nosso Esporte Agora, onde trago para você algumas curiosidades sobre este universo. E você sabia que usar duas toucas melhora o desempenho dos nadadores? Parece estranho, mas é real. Essa é uma técnica para aumentar a sua velocidade, visto que na natação, frações de segundo importam muito. Eles costumam raspar o corpo inteiro, pois isso reduz a resistência à água e utilizam óculos de proteção leves. As toucas têm o objetivo de segurar os óculos. Eles colocam uma primeira touca, os óculos e depois a segunda, e isso ajuda a melhorar seu desempenho na água.
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9: Olá, voltamos com mais um bloco do nosso Info News, deixando você muito bem informado nesta quinta-feira. E essa é a notícia de agora. O Tribunal de Contas da União liberou a continuidade do uso do chamado dinheiro esquecido para financiar o Desenrola 2.0, programa de renegociação de dívidas. Por 5-3, os ministros derrubaram a decisão que havia determinado a suspensão dos recursos utilizados pelo governo. A maioria entendeu que não havia urgência suficiente para interromper o programa, que tem encerramento previsto para 31 de agosto. O tribunal também considerou que a medida provisória que autoriza a utilização do dinheiro ainda está em análise pelo Congresso Nacional. Os recursos são provenientes de valores esquecidos em instituições financeiras e estão sendo utilizados para garantir operações do Desenrola 2.0. Técnicos do TCU investigam a transferência desse dinheiro para programas federais sem que os valores passem pelo orçamento público. A decisão desta terça-feira tratou apenas a suspensão temporária e não resolveu definitivamente a discussão sobre o uso dos recursos. O processo continuará sendo analisado pelo TCU, enquanto o Congresso ainda deverá decidir sobre a medida provisória que autoriza a operação. Daqui a pouco eu volto trazendo o último bloco de hoje do Info News.
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1: Estamos de volta com as clássicas do sertanejo. Sejam bem-vindos.
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1: Com essas a gente encerra o Sertanejo Clássico de hoje. Fica com Deus e até a próxima edição.
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4: Muito bem, voltamos. É o último bloco de hoje do Info News desta quinta-feira. E essa é a notícia de agora. O governo federal reduziu em 5 bilhões de reais a previsão de gastos da Previdência Social para 2027. A nova estimativa aponta que aposentadorias e outros benefícios deverão consumir 1 trilhão e 218 bilhões de reais no próximo ano. A projeção anterior indicava despesas de 1 trilhão e 223 bilhões de reais, mas os cálculos foram revisados pelo governo. Mesmo com essa redução, os gastos previstos para o próximo ano ainda representam um aumento de 7,92% em comparação com a estimativa para este ano. A revisão considera o crescimento das concessões de benefícios e as medidas adotadas para diminuir a fila de pedidos aguardando análise do INSS. Essa fila chegou a 1 milhão e 550 mil solicitações no fim de julho, o menor nível registrado em 21 meses. A nova previsão foi aprovada por unanimidade pelo Conselho Nacional de Previdência Social. A redução de 5 bilhões de reais abre espaço no orçamento de 2027, que deverá ser encaminhado pelo governo ao Congresso Nacional até 31 de agosto. Assim encerramos mais uma edição do Info News desta quinta-feira. Eu sou o Silva Júnior e volto amanhã com mais notícias para você. Grande abraço e até lá.
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6: E você sabia? O futevôlei foi criado no Brasil, na cidade do Rio de Janeiro, na década de 1960. Nesse período, o país passava pela ditadura militar e havia sido instaurada a proibição da prática do futebol nas praias da cidade carioca. Para driblar a proibição e escapar da vigilância da polícia militar, os jogadores da praia começaram a praticar o voleibol, que era permitido por ser jogado com rede e em uma área demarcada na área, mas usando os pés. Em 2003, aconteceu o primeiro campeonato mundial de futevôlei em Atenas, na Grécia. Atualmente, existem campeonatos e ligas de futevôlei em todo o país e também no exterior. Países como a Argentina, Portugal, Holanda, França, Inglaterra e Tailândia são praticantes da modalidade.
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7: 8 horas e 15 minutos.
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9: Previsão do tempo para quinta-feira, 27 de agosto de 2026. Região Sudeste. Em Vitória, Espírito Santo, a previsão é de céu encoberto, com pancadas de chuva isoladas. Os termômetros registram mínima de 20 e máxima de 27 graus. A umidade relativa do ar vai de 100 a 70%. Americana, em São Paulo. A previsão para o aniversário da cidade aponta para céu claro. A temperatura mínima é de 18 e a máxima 31 graus. A umidade relativa do ar é de 90 a 30%.
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4: Quinta, ótimo dia pra você, que bom estar na sua companhia, mais um hit sertanejo, Johnny Quiz na parada. Aumenta o volume e curte as balas por aqui, chegamos.
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2: Daqui a pouquinho o Johnny voltando com muito mais. Dá um break aí, uma faturada, já voltamos.
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7: Olá, voltamos com mais um bloco do Info News desta quinta-feira. E essa é a notícia de agora. O governo ampliou o Contrata Mais Brasil, plataforma que permite a microempreendedores individuais oferecer pequenos serviços diretamente a órgãos públicos. O número de atividades disponíveis passou de 137 para 272, aumentando as oportunidades para profissionais de áreas como manutenção, pintura, carpintaria e eventos. A expansão também permite que o Banco do Brasil, Caixa, Correios, INSS, Petrobras e outras instituições utilizem o sistema para contratar MEIs. Escolas públicas que recebem recursos do programa Dinheiro Direto na Escola também poderão encontrar prestadores de serviços da própria região. Atualmente, o Brasil possui 13,7 milhões de microempreendedores individuais, mas apenas 13,6% já realizaram algum negócio com a administração pública. Pelo Contrata Mais Brasil, podem ser feitas contratações diretas de MEIs para serviços de até R$13 mil. O acesso à plataforma é gratuito e não há cobrança de taxas ou omissões e comissões para participar das oportunidades. O empreendedor deve entrar com a conta gov.br, cadastrar os serviços oferecidos, localizar demandas compatíveis e enviar sua proposta diretamente pelo sistema. Daqui a pouco mais informações aqui no Info News. Fique ligado.
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0: Na abordagem para vender ao cliente dentro de uma loja, o vendedor pode se utilizar da percepção em três situações. A primeira é a sinestésica, quando o cliente usa o tato para conhecer em produtos, para ele decidir a compra. Muitos gostam de tocar ou pegar o produto para sentir o seu peso, a sua consistência e outras informações. A segunda situação é auditiva, quando o cliente fica atento a tudo que o vendedor fala. Assim, o vendedor tem que ter uma voz agradável, não falar alto, não responder com frases curtas e grossas. O vendedor deverá dar todas as informações possíveis ao cliente sobre o produto e condições de pagamento. A terceira situação é o visual, quando o cliente adquire o produto sempre no olhar e levando em consideração a beleza, a cor, o modelo, o tamanho que envolve esse produto e com a ajuda do vendedor, ele acaba comprando o produto. Por meio de uma pesquisa da Confederação Nacional dos Dirigentes Lojistas, CNDL, afirmou que 70% dos consumidores compram pelo visual. Olhar, a beleza, cor, tamanho, forma. 20% pelo auditivo, pelo que o vendedor transmite pela fala. E 10% pelo sinestésico, onde o cliente toca o produto.
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10: Mais informações do esporte para você, falando aqui do Grêmio agora, né? O Grêmio enfrenta uma cobrança de Luiz Soares na Câmara Nacional de Resolução de Disputas, a CNRD. O valor ainda não foi divulgado e a dívida envolve direitos de imagem após a rescisão antecipada do contrato no fim de 2023. Segundo o presidente Odorico Roman, houve um erro de cálculo no encerramento do vínculo. O Grêmio perdeu em primeira instância, mas o processo ainda não foi encerrado. Eu sou Kleber Salles e volto daqui a pouco com mais destaques do mundo da bola para você. Continue ligado, hein?
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11: 8 horas e 39 minutos.
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0: Como é bom tocar as melhores pra você, que tá em casa, que tá arrumando aquela bagunça, passando aquele pano, ou você aí, ó, na sua empresa, curtindo a gente, pelo computador, pela sintonia, onde estiver, pelo app, fazendo toda a diferença com Hit Sertanejo. Tem mais, vem com a gente. Aumenta o volume aí, ó, Johnny vai disparar um bloco incrível.
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0: 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Charles New, botou a
1: mão. É mais uma da Ciclone.
2: Toca o negócio aí.

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1: Mais um bloco incrível passou na sua timeline do Hit Sertanejo. Daqui a pouco o Johnny tá voltando com muito mais som bacana pra você, amante do som sertanejo. Amante do Hits, Hits Sertanejo, aqui na sua primeira.
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5: Muito bem, voltamos. É o último bloco de hoje do Info News desta quinta-feira. E essa é a notícia de agora. O governo federal reduziu em 5 bilhões de reais a previsão de gastos da Previdência Social para 2027. A nova estimativa aponta que aposentadorias e outros benefícios deverão consumir 1 trilhão e 218 bilhões de reais no próximo ano. A projeção anterior indicava despesas de 1 trilhão e 223 bilhões de reais. Mas os cálculos foram revisados pelo governo. Mesmo com essa redução, os gastos previstos para o próximo ano ainda representam um aumento de 7,92% em comparação com a estimativa para este ano. A revisão considera o crescimento das concessões de benefícios e as medidas adotadas para diminuir a fila de pedidos aguardando análise do INSS. Essa fila chegou a 1 milhão e 550 mil solicitações no fim de julho, o menor nível registrado em 21 meses. A nova previsão foi aprovada por unanimidade pelo Conselho Nacional de Previdência Social. A redução de 5 bilhões de reais abre espaço no orçamento de 2027, que deverá ser encaminhado pelo governo ao Congresso Nacional até 31 de agosto. Assim encerramos mais uma edição do Info News desta quinta-feira. Eu sou o Silva Júnior e volto amanhã com mais notícias para você. Grande abraço e até lá.
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7: O dólar encerrou a sessão cotado a R$ 5,14. Ao longo da manhã, a moeda norte-americana chegou a R$ 5,15, depois de abrir o pregão em leve alta. O movimento ocorreu em meio à queda dos preços do petróleo e a um cenário mais favorável nos mercados internacionais. No exterior, investidores avaliam que as sanções dos Estados Unidos contra o Irã buscam aumentar a pressão por negociações, sem indicar, neste momento, uma intensificação do conflito. Esse cenário reduziu parte das preocupações com uma escalada das tensões no Oriente Médio e favoreceu os mercados internacionais. O índice DXY, que mede a força do dólar frente a outras moedas globais, fechou aos 99,01 pontos. Os dados são da Investing.com. Reportagem Viviane Bessa.
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7: fechou aos 99,01 pontos. Os dados são da Investing.com. Reportagem Viviane Bessa.

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Num amistoso nessa quarta-feira, preparatório para o Campeonato Europeu de Vôlei Masculino, as seleções da Itália e Alemanha protagonizaram uma parcial que impressionou pela duração e pelo placar. A Alemanha venceu o primeiro set por 66 a 64, numa disputa que durou 1 hora e 28 minutos, superando o recorde que pertencia ao Campeonato Sul-Coreano de Vôlei Masculino. Em 2013, o Korean Air Jumbos venceu o Russian Cash por 56 a 54 no terceiro set da partida.

0: 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E tem mais, vem com a gente. Aumenta o volume aí, ó, Johnny vai disparar um bloco incrível.
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1: Vem cá. 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
1: Quintou o dia de TBT. Vamos lá, fechamos mais um Top Hit Sertanejo. Voltamos amanhã com vocês ligadinho com a gente, hein? Tchau, tchau, pessoal.
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5: E o Al Ahly estreou com vitória na Copa Intercontinental da FIFA. Pois é, nessa quarta-feira, em Jeddah, na Arábia Saudita, o campeão asiático venceu o Auckland FC por 1 a 0 e garantiu a classificação para a próxima fase. O único gol da partida foi marcado por Saleh Abu Al-Samat, que saiu do banco de reservas e decidiu o confronto no segundo tempo. Com a vitória, o clube agora terá pela frente um Mamelodi Sundowns, campeão africano. Quem levar a melhor nesse duelo seguirá na disputa por uma vaga na semifinal da competição, onde enfrentará o vencedor do outro lado da chave. Apesar do favoritismo, Al Ahly encontrou dificuldades diante de um Auckland bem organizado, viu? O time neozelandês começou a partida pressionando a saída de bola e criou as principais chances do primeiro tempo. Eu sou Kleber Salles e volto daqui a pouco com mais destaques aqui no nosso Radar Esportivo. Continue ligado com a gente, hein?
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6: Olá, voltamos com mais um bloco do Info News desta quinta-feira. E essa é a notícia de agora. O governo ampliou o Contrata Mais Brasil, plataforma que permite a microempreendedores individuais oferecer pequenos serviços diretamente a órgãos públicos. O número de atividades disponíveis passou de 137 para 272, aumentando as oportunidades para profissionais de áreas como manutenção, pintura, carpintaria e eventos. A expansão também permite que o Banco do Brasil, Caixa, Correios, INSS, Petrobras e outras instituições utilizem o sistema para contratar MEIs. Escolas públicas que recebem recursos do programa Dinheiro Direto na Escola também poderão encontrar prestadores de serviços da própria região. Atualmente, o Brasil possui 13,7 milhões de microempreendedores individuais, mas apenas 13,6% já realizaram algum negócio com a administração pública. Pelo Contrata Mais Brasil, podem ser feitas contratações diretas de MEIs para serviços de até R$13 mil. O acesso à plataforma é gratuito e não há cobrança de taxas ou omissões e comissões para participar das oportunidades. O empreendedor deve entrar com a conta gov.br, cadastrar os serviços oferecidos, localizar demandas compatíveis e enviar sua proposta diretamente pelo sistema. Daqui a pouco mais informações aqui no Info News. Fique ligado.
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8: 9:19.
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5: Olá, uma ótima quinta-feira para você. Hoje, 27 de agosto de 2026. Eu sou Kleber Salles e está entrando no ar por aqui mais uma edição do nosso Café com Notícias. A informação, os destaques, as notícias do Brasil e do mundo agora no seu rádio. Café com Notícias está no ar. Vamos para o nosso primeiro giro de reportagens desta manhã.
13: O Ministério Público de São Paulo denunciou 16 homens envolvidos em um esquema de adulteração de combustíveis e lavagem de dinheiro. A denúncia foi feita após as investigações da Operação Carbono Oculto, realizada no ano passado. GAECO, Grupo de Atuação Especial de Combate ao Crime Organizado do Ministério Público de São Paulo, apontou na denúncia dos 16 alvos o envolvimento em esquemas de adulteração de combustíveis, documentos falsos, fraudes contra o consumo, crimes fiscais e conexão com outras organizações criminosas independentes. Segundo a Promotoria de Justiça, os denunciados fizeram parte, promoveram e financiaram pessoalmente uma organização criminosa para desviar metanol, adulterar combustível e lavar dinheiro. A Operação Carbono Oculto foi deflagrada em 18 de agosto do ano passado. Uma força-tarefa com mais de 1.400 agentes cumpriu mandados de busca e apreensão nos estados de São Paulo, Espírito Santo, Goiás, Mato Grosso do Sul, Mato Grosso, Paraná, Rio de Janeiro e Santa Catarina. A investigação identificou a participação de integrantes da facção criminosa PCC no esquema fraudulento do setor de combustíveis. Mais de 350 alvos, entre pessoas físicas e jurídicas, são suspeitos de praticar crimes contra a ordem econômica, adulteração de combustíveis, crimes ambientais, lavagem de dinheiro, fraude fiscal e estelionato. Os desvios foram constatados em diferentes etapas de produção e distribuição de combustíveis. O repasse de dinheiro era feito por meio de fintechs comandadas pelo crime organizado e, de acordo com os investigadores, a escolha desse tipo de instituição de pagamento buscava dificultar o rastreamento dos valores. As transferências entre empresas e pessoas físicas eram feitas sem a identificação dos beneficiários finais, por meio de operações de contabilidade paralela. Da Rádio Nacional em São Paulo, Sara Kines.
14: Em viagem pelo Brasil, candidatos à presidência da República apresentaram propostas de governo para áreas como educação, saúde, segurança e economia nesta quarta-feira. Ronaldo Caiado, do PSD, defendeu a adoção de ações de inteligência em segurança pública para combater o ambiente de guerra vivido em comunidades no Rio de Janeiro. A fala foi após visita ao Santuário da Penha. O candidato também participou de sabatina feita pela rádio CBN e pelos jornais O Globo e Valor Econômico. Hertz Dias, do PSTU, concedeu entrevista à TV Globo em São Paulo. Ele destacou a proposta de uso dos recursos gerados por setores estratégicos para impulsionar a área de alta tecnologia. O candidato citou a produção de máquinas e equipamentos, infraestrutura digital, refinos de petróleo, semicondutores e terras raras, que podem ser utilizados em prol de um projeto nacional de desenvolvimento, em vez de atender aos interesses das multinacionais e dos grandes monopólios. Romeu Zema, do Novo, prometeu, se eleito, dar prioridade ao atendimento primário em saúde, evitando grandes deslocamentos da população para acessar os serviços em uma unidade básica de saúde. O candidato visitou o Hospital Regional de Teófilo Otoni, no norte de Minas Gerais, e concedeu entrevista à Rádio 98 FM. Em Arapiraca, no Agreste Alagoano, Flávio Bolsonaro, do PL, realizou carreata e teve encontro com representantes do setor produtivo. Afirmou que, se eleito, vai levar desenvolvimento, energia, infraestrutura e emprego para o Nordeste. Renan Santos, do Missão, está no Rio de Janeiro e participa de entrevista na TV Globo após o Jornal Nacional. Samara Martins, do UP, participou de sabatina na Universidade Federal de Alagoas, onde debateu o orçamento e as políticas de permanência nas universidades públicas. Tratou também sobre demandas dos coletivos de mulheres e do povo negro. Augusto Cury, do Avante, cumpriu agenda em Montes Claros, Minas Gerais, onde realizou caminhada no Mercado Central, almoçou com empresários e visitou o Colégio Batista. Wilson Grace, do Democratas, concedeu entrevistas à Rádio Mix de Volta Redonda e à Rede Globo de São Paulo. Clariana Barão, do Democracia Cristã, concedeu entrevista ao jornal Sputnik Brasil. Lula, do PT, e Edmilson Costa, do PCO, não tiveram agenda de campanha nesta quarta-feira. Com produção de Marcela Nogueira, da Rádio Nacional em Brasília, Daniela Longuinho.
15: Considerado uma prévia da inflação oficial do país, o Índice Nacional de Preços ao Consumidor Amplo 15, o IPCA 15, registrou queda de 0,40% em agosto, após alta de 0,06% em julho. É a primeira deflação desde agosto de 2025, quando a prévia ficou em menos 0,14%. Com esse resultado, o índice acumula alta de 3,09% no ano e em 12 meses de 4,24%, abaixo dos 4,52% registrados nos 12 meses imediatamente anteriores. Os dados foram divulgados nesta quarta-feira pelo IBGE. Das 9 classes de despesas usadas para cálculo do IPCA 15, o destaque foi habitação, que passou de uma alta de 0,97% em julho para queda de 1,41% em agosto, sendo o principal impacto negativo no índice geral, que recuou 6,25% em decorrência da incorporação do bônus de Itaipu. No grupo Alimentação e Bebidas, a queda em agosto foi de 0,57%. Destaque para redução nos preços do tomate, menos 27%, da batata inglesa, menos 25%, e da cenoura, menos 17%. Em termos regionais, todas as 11 áreas pesquisadas pelo IBGE tiveram variações negativas em agosto. A menor foi registrada em Curitiba, menos 0,82%, por conta dos recuos da passagem aérea, menos 15,34%, e da energia elétrica residencial, menos 4,83%. O IPCA 15 é calculado com base no consumo das famílias com rendimento entre 1 e 40 salários mínimos. O indicador abrange 9 regiões metropolitanas: Rio de Janeiro, Porto Alegre, Belo Horizonte, Recife, São Paulo, Belém, Fortaleza, Salvador e Curitiba, além das cidades de Brasília e de Goiânia. Da Rádio Nacional, no Rio de Janeiro, Solimar Luz.
5: Fique ligado, depois do intervalo estaremos de volta no segundo bloco do Café com Notícias desta quinta-feira.
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5: Estamos de volta aqui no nosso Café com Notícias, os destaques, as informações desta manhã de quinta-feira, agora no seu rádio.
19: Milhões de jovens vão às urnas pela primeira vez neste ano. 3 milhões e 500 mil novos eleitores têm entre 16 e 18 anos. Apesar de o voto ser facultativo para menores de 18 anos, muitos estão na expectativa para votar em outubro. É o caso de Júlia Faria Carvalho, de 17 anos.
20: É um pouco diferente a experiência de poder votar pela primeira vez, porque era sempre uma coisa que a gente via nossos pais fazendo e agora a gente também tem essa responsabilidade. A gente poder votar faz a diferença no país. Ainda mais como jovem, acho que a melhor contribuição que a gente pode fazer é escolher realmente quem que vai estar à frente governando o nosso país.
19: Gabriel Mendes, de 18 anos, ainda não sabe em quem vai votar, mas destaca que a eleição mexe com a consciência.
21: Os jovens, eles vão criando opinião própria sobre política, sobre a própria vida, e isso ajuda tanto no desenvolvimento pessoal quanto no desenvolvimento social. Porque isso vai refletir um país mais autônomo, com futuros profissionais que tomam as próprias decisões baseado nos seus ideais, nos seus próprios critérios.
19: Alicia Lopes Nunes, de 18 anos, diz que será ativa e que quer contribuir para um país socialmente mais justo.
22: Eu ainda não sei qual candidato eu vou votar. Eu ainda pretendo estudar não só as propostas, mas a vida das pessoas que apresentaram tais propostas, porque apresentar propostas é muito fácil. E eu acredito que o voto é importante, faz sim diferença e ajuda a buscar um país que se alinhe com os princípios individuais de cada um.
19: Votar é um ato de cidadania. Segundo o cientista político Breno Vieira, a primeira vez nas urnas representa o começo do processo de socialização política.
23: Nesse momento que o jovem vai se reconhecer participante das decisões, e o ideal é que ele tome para si uma carga de responsabilização também, no sentido que ele está fazendo uma escolha. Então, no momento que esse jovem ele faz uma escolha, seja por um candidato A, B ou C, simplesmente ele tem que reconhecer essa responsabilização e ele tem que se fazer pertencente a um coletivo maior que a sociedade, o Estado, o país, enfim. Comparecer, conhecer os candidatos, acompanhar os resultados, isso vai ajudar a criar um hábito de participação para que se prolongue a partir de outras eleições seguintes.
19: Para Breno Vieira, o eleitor deve aproveitar este momento para pesquisar os projetos dos candidatos.
23: Comprar propostas, compreender que o voto não deve ser escolhido por coisas triviais, mas por questões relevantes. O que é que aquele candidato está ofertando em termos de política pública para ele fazer quando estiver governando ou quando ele estiver legislando no Senado, na Câmara de Deputados, na Assembleia Estadual.
19: O Brasil tem quase 160 milhões de eleitores. Em outubro, os votos são para presidente da República, governador, senador e para deputados federais, estaduais ou distritais. Para mais informações, baixe no celular o aplicativo e-título da Justiça Eleitoral. Da Rádio Nacional em Brasília, Renato Ribeiro.
14: No Amazonas, pesquisadores e ribeirinhos trabalham juntos para acompanhar as condições dos rios e lagos e proteger os botos. O projeto Lagos Sentinelas da Amazônia, coordenado pelo Instituto Mamirauá, envolve mais de 200 comunitários e 52 comunidades. Sensores, estações meteorológicas e imagens de satélite monitoram a temperatura, o nível e a qualidade da água, além das condições climáticas. No Amazonas, o trabalho ocorre nos lagos Tefé, Coari, Janauacá e Serpa. O quinto lago fica no Pará. Segundo o levantamento dos órgãos, durante a seca de 2023, 330 botos das espécies cor-de-rosa e tucuxi morreram nos lagos naquele período.
0: A pesquisadora do Instituto Mamirauá, Hilda Chaves, destaca um monitoramento intenso neste período.
1: 2 vezes por semana se faz o monitoramento desde a base flutuante do Instituto Mamirauá ao longo de todo o lago até a cabeceira do Tefé, voltando pela cidade até a saída dos Solimões, para tentar identificar se encontrar alguma carcaça dos animais, para tentar fazer uma necropsia e poder tentar entender a causa da mortalidade.
0: O monitoramento também avalia o comportamento dos botos, como atividade, alimentação e interação entre os grupos. 12 botos vermelhos também receberam transmissores via satélite, que permitem acompanhar os deslocamentos dos animais e a resposta às alterações ambientais. O monitoramento reforçado não significa que uma nova mortandade esteja prevista para 2026. A proposta é estar preparado para agir rapidamente caso os indicadores mostrem uma situação de risco. Da Rádio Encontro das Águas em Manaus, Yasmin Bussões, para a Rádio Nacional.
3: Vem aí o primeiro drone feito de miriti do mundo, criação da professora e cientista Keila Catete em parceria com o Instituto Federal do Pará, Campus Belém. A nova tecnologia vai ser usada no Círio de Nazaré pela primeira vez, agregando o valor do artesanal nos brinquedos de criança feitos de miriti. A mestranda em engenharia pelo Instituto Federal do Pará, Campus Belém, responsável pela implantação da nova tecnologia, Keila Catete, fala da novidade.
6: O projeto, ele agrega a sustentabilidade, a cultura local, a biodiversidade, principalmente reconhecimento na área científica. E nada melhor do que agregar com a nossa cultura, a tecnologia, a inovação e trabalhando com grandes especialistas.
3: O projeto Drone Feito de Miriti deverá ser a atração das crianças durante o Círio. Vale ressaltar que a mestranda em engenharia deverá apresentar o primeiro drone com sensor e faz o veículo aéreo não tripulado flutuar sobre a água. Keila Catete comenta sobre a proposta, também para as crianças.
6: Essa tecnologia, ela vai agregar a criança, ela vai observar, ela vai analisar que o protótipo, ela vai reconhecer tudo isso com controle remoto e toda a estrutura de um drone terão acesso, mas sendo supervisionado por um profissional renomado e com aulas práticas. Sim, essa criança, ela terá acesso de acordo com a faixa etária e também o modelo do drone. Nós sabemos, mais uma vez, que temos que classificar, né, o drone para que as crianças possam ter acesso com segurança.
3: Marcos Aleixo, da Rádio Cultura de Belém, para a Rádio Nacional em Brasília.
24: Estudantes dos ensinos fundamental e médio de todo o país têm até 1º de setembro para se inscrever na Olimpíada do Tesouro Direto de Educação Financeira. O objetivo da competição é promover o conhecimento e incentivar a educação financeira desde cedo, preparando os estudantes para o futuro. O formato da competição é semelhante ao de outras Olimpíadas, como a de matemática das escolas públicas. Os participantes fazem as provas nas próprias instituições onde estudam e o conteúdo é adaptado à série que estão cursando. No caso da Olimpíada do Tesouro Direto de Educação Financeira, há a opção de provas presenciais ou online. A aplicação dos exames ocorre entre 8 e 12 de setembro. A premiação em títulos do Tesouro tem valor correspondente ao desempenho do estudante. Além disso, os professores e as escolas também são premiados. No caso das instituições de ensino, a quantia pode chegar a R$100 mil para melhorias da infraestrutura da unidade, como laboratórios de informática, robótica ou ciências e bibliotecas digitais, além da aquisição de aparelhos de ar-condicionado. No ano passado, mais de 1 milhão e 700 mil estudantes participaram da Olimpíada. A inscrição é gratuita e pode ser feita no site da competição, onde também estão disponíveis as regras. O endereço é olitef.com.br. Com informações da Agência Brasil, da Rádio Nacional no Rio de Janeiro, Priscila Terezo.
25: O ministro André Mendonça, do Tribunal Superior Eleitoral, firmou uma tese sobre o uso de deepfakes durante a campanha eleitoral. A proposta dele é de que seja considerado deepfake aquele conteúdo que tenha um grau de realismo ou de verossimilhança tão grande que confunde o eleitor, em que ele não consiga dizer que é falso. ou seja, que provoque uma falsa sensação de autenticidade. É preciso ainda, segundo o ministro, diferenciar o que é deepfake, que é proibido pelo TSE, do que é inteligência artificial, que é permitido desde que fique bem claro que se trata de IA, bem explícito, e que não seja usado para prejudicar o candidato ou o eleitor. Se aprovada essa tese, poderá balizar os julgamentos sobre o assunto. Esse entendimento do ministro foi apresentado durante uma decisão que determinou a remoção de um vídeo com imagens do candidato Flávio Bolsonaro do PL. O candidato afirma que as cenas o associando ao ex-banqueiro Daniel Vorcaro eram falsas e produzidas por IA. O TSE está de olho nessa questão de inteligência artificial. Na semana passada mesmo, os ministros se reuniram para tratar do assunto. E nessa terça-feira, o tribunal conversou com influencers e criadores de conteúdo. São perfis que, somados, têm mais de 40 milhões de seguidores. Falaram sobre a urna eletrônica e reafirmaram a segurança e a confiabilidade dela e do nosso processo eleitoral. Da Rádio Nacional em Brasília, Priscila Mazenotti.
5: Fique ligado, depois do intervalo estaremos de volta aqui no nosso Café com Notícias, sempre destacando os principais fatos do Brasil e do mundo. A gente volta já já.
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0: dólar encerrou a sessão cotado a R$ 5,14. Ao longo da manhã, a moeda norte-americana chegou a R$ 5,15, depois de abrir o pregão em leve alta. O movimento ocorreu em meio à queda dos preços do petróleo e a um cenário mais favorável nos mercados internacionais. No exterior, investidores avaliam que as sanções dos Estados Unidos contra o Irã buscam aumentar a pressão por negociações, sem indicar, neste momento, uma intensificação do conflito. Esse cenário reduziu parte das preocupações com uma escalada das tensões no Oriente Médio e favoreceu os mercados internacionais. O índice DXY, que mede a força do dólar frente a outras moedas globais, fechou aos 99,01 pontos. Os dados são da Investing.com. Reportagem Viviane Bessa.
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5: Estamos de volta aqui no terceiro bloco do Café com Notícia, sempre deixando você muito bem informado. As informações do Brasil e do mundo aqui no seu rádio.
6: A taxa das blusinhas e a PEC 6x1 devem entrar na pauta de uma reunião marcada para esta quarta-feira no Palácio da Alvorada. Será um almoço com o presidente Lula e os presidentes do Senado, Davi Alcolumbre, e da Câmara, Hugo Mota. A ideia é garantir a votação da medida provisória que acabou com a taxa de 20% sobre as pequenas compras internacionais, antes que a MP perca a validade agora no dia 8 de setembro. A proposta ainda está na comissão mista, que deve se reunir na terça-feira para definir o relator. Só depois é que vai para o plenário das duas casas. Outro assunto que deve estar no cardápio do almoço no Alvorada é a PEC 6x1. O relator senador Omar Aziz, do PSD do Amazonas, vai disponibilizar o relatório aos colegas da Comissão de Constituição e Justiça nesta quinta-feira. Deverá ser o mesmo texto aprovado na Câmara, sem alterações. Isso, segundo ele, para dar agilidade na votação. A previsão é a de que a leitura seja feita na CCJ na reunião de quarta-feira, quando haverá o esforço concentrado. E ainda na quarta, votação em dois turnos no plenário. O ministro Guilherme Boulos, da Secretaria-Geral da Presidência, garante que vai dar tempo, assim como foi na Câmara, de votar tudo num dia só.
7: Plenário, não estou falando só da CCJ, não. A nossa expectativa é ter o fim da 6x1 promulgado antes das eleições. Mas, uma vez aprovada no plenário do Senado Federal, a Câmara aprovou em um dia. Votou em primeiro turno, fez quebra do interstício e votou em segundo turno num único dia.
6: A proposta aprovada na Câmara prevê o fim da escala de 6 dias trabalhados para 1 de folga e a redução da jornada de trabalho de 44 para 40 horas semanais de forma escalonada. 60 dias depois da promulgação pelo Congresso, redução de 44 para 42 horas. E 12 meses depois, chegando a 40 horas. Isso tudo, segundo o relator Omar Aziz, poderá ser feito na própria quarta-feira. A oposição se prepara para atrasar a análise e fazer a obstrução. A previsão é de um pedido de vista, prazo que pode ser de algumas horas ou até de 5 dias. Da Rádio Nacional em Brasília, Priscila Mazenotti.
8: O Ministério das Relações Exteriores lamentou nesta quarta-feira as mortes causadas por deslizamentos de terra e inundações no Nepal e na região autônoma do Tibete, na China. A tragédia, provocada por um terremoto que teria rompido a parte inferior de uma geleira, já soma pelo menos 157 mortos no lado nepalês e 3 no lado chinês, segundo a polícia do Nepal e a televisão estatal chinesa. Em nota, o Itamaraty expressou pesar e solidariedade às famílias das vítimas e também ao povo e aos governos do Nepal e da China. Segundo a pasta, não há, até o momento, registro de brasileiros entre os mortos ou desaparecidos. O Ministério do Turismo do Nepal informou que mais de 400 turistas continuam desaparecidos, sendo cerca de 340 estrangeiros. De acordo com o órgão, 133 são indianos que faziam uma peregrinação na região, 47 são americanos, 34 são australianos e 33 britânicos. Na China, outras 265 pessoas seguem sem localização em Guirong. As embaixadas brasileiras em Katmandu e em Pequim informaram que acompanham de perto os desdobramentos da calamidade. Cidadãos brasileiros em situação de emergência no Nepal podem procurar o plantão consular em Katmandu e os que estiverem na região do Tibete devem contatar o plantão consular em Pequim. O Itamaraty também disponibilizou o número de plantão geral, o 61982600610, em Brasília, para atendimento a brasileiros. Ao anoitecer, as equipes de resgate seguiam com o trabalho de localizar e identificar corpos nas áreas atingidas, entre elas o distrito de Hasuwa, no Himalaia, na fronteira entre o Nepal e a região chinesa. O porto de Girong, do lado chinês, também foi destruído pela força da lama e da água. Com informações da agência Reuters, da Rádio Nacional em Brasília, Pedro Lacerda.
3: O aplicativo e-Título vai passar por uma atualização programada neste sábado, dia 29, e domingo, dia 30 de agosto. A informação é do TSE, o Tribunal Superior Eleitoral. A manutenção começa às 8h30 da manhã e vai até às 6 horas da tarde do domingo, 30 de agosto. Nesse período, o aplicativo ficará indisponível para os usuários e podem ocorrer impactos em outros sistemas da justiça que usam autenticação em dois fatores. De acordo com a Corte Eleitoral, o acesso ao aplicativo continuará disponível pelo gov.br. Mas a orientação é que os eleitores se planejem previamente para evitar transtornos durante a janela de manutenção. O objetivo da atualização, segundo o TSE, é preparar a plataforma para as eleições gerais de 2026, nos dias 4, primeiro turno, e 25 de outubro, onde houver segundo turno. A ação prevê a migração do e-título para um ambiente em nuvem e a realização de testes que simulam falhas em componentes essenciais da infraestrutura tecnológica. Além disso, o procedimento vai permitir validar processos de recuperação de serviços e treinar equipes para atuar em eventual indisponibilidade durante o período eleitoral. Da Rádio Nacional em Brasília, Oussama El Ghauri. A Anvisa, Agência Nacional de Vigilância Sanitária, atualizou nesta quarta-feira as regras de segurança sanitária para aviões e aeroportos no Brasil. O texto substitui a norma vigente desde 2002 e ajusta os procedimentos às exigências atuais de vigilância em saúde. A nova resolução entra em vigor em 150 dias. Uma das novidades é a adoção em 2 anos de sistemas de gestão da qualidade, com políticas de segurança sanitária e programas de auditoria. Em 1 ano, devem ser estruturadas áreas de gestão de documentos e de treinamento de fornecedores e trabalhadores. Esses prazos correm a partir de agora, com a publicação das novas normas no Diário Oficial da União desta quarta, apesar da resolução só começar a valer em 150 dias. As regras são para aeroportos classes 3 e 4, como Guarulhos, Brasília e Galeão, e empresas com aviões de passageiros com banheiros ou instalações hidráulicas. Entre as obrigações das companhias aéreas estão manutenção da qualidade da água consumida a bordo e controle sanitário dos alimentos servidos durante os voos. Além disso, limpeza e desinfecção das aeronaves e ações para evitar a presença de insetos, roedores e outros animais que possam representar riscos à saúde pública. Os aeroportos devem garantir fornecimento de água potável, sistemas de climatização, serviços de saúde e limpeza e desinfecção do terminal. O texto também destaca que, em caso de emergência em saúde pública, aeroportos e empresas aéreas devem seguir as orientações das autoridades sanitárias. E para aeroportos que queiram iniciar operações internacionais, a resolução estabelece ainda a necessidade da avaliação prévia pela Anvisa. Com informações da Agência Brasil, da Rádio Nacional em Brasília, Oussama El Ghauri.
9: O calendário cinematográfico brasileiro reúne centenas de festivais, mostras, eventos de circulação e outras iniciativas voltadas ao audiovisual. Nesta quinta-feira, mais um evento desse circuito abre as portas para o público. É o primeiro Festival de Cinema de Lençóis, cidade encravada na Chapada Diamantina, na Bahia. O diferencial da mostra está na programação voltada para produções audiovisuais e narrativas nascidas e realizadas na região da Chapada e em outros territórios. O homenageado desta primeira edição, inclusive, é prata da casa, o cineasta lençoense Orlando Senna. A abertura acontecerá às 19h no Mercado Cultural de Lençóis, com a exibição dos curtas Jardim de Plástico, de Delmar Araújo, e Brilhante, de Conceição Senna, seguida de um bate-papo sobre cinema, território e memória. A iniciativa, coordenada pelo coletivo TV Griot e pela Associação Grãos de Luz e Griot, é composta por 32 filmes distribuídos em 6 mostras temáticas. Com programação gratuita, o festival também promove oficinas, debates e encontros com profissionais do audiovisual. As produções abordam temas como ancestralidade, memória, infância, patrimônio e o protagonismo de mulheres, tendo sempre como foco o cinema feito por quem vive a Chapada e conta suas próprias histórias. A programação, que segue até o próximo sábado, está disponível no Instagram @festivaldecinemalençóis. Da Rádio Nacional em São Luís, Madison Euler.
5: Fique ligado, depois do intervalo estaremos de volta no último bloco aqui do Café com Notícias desta quinta-feira.
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5: Último bloco aqui do Café com Notícias. Para você que acompanha a nossa programação, vamos conferir as últimas informações de hoje.
15: O prazo para renegociação de dívidas com as facilidades do Desenrola Fies vai até o dia 16 de setembro. O programa concede descontos e condições melhores para pagamento àqueles que se endividaram ao contratar o Fundo de Financiamento Estudantil, que oferece o financiamento àqueles que desejam ingressar em uma instituição privada de ensino superior. Após a formatura, o estudante precisa devolver o dinheiro pago pelo governo, com juros baixos e condições facilitadas, dentro do limite de renda do beneficiado. Desta vez, a renegociação é direcionada para os contratos do FIES firmados até 2017, que estavam na fase de amortização em 4 de maio de 2026, período em que os estudantes começam a pagar o valor principal do financiamento e os juros acumulados para quitar a dívida após o término da faculdade. A adesão à renegociação de dívidas da graduação deve ser feita diretamente com o Banco do Brasil ou a Caixa Econômica Federal, responsáveis pelos contratos do FIES. Vale ressaltar que estudantes que ingressaram no programa a partir de 1º de janeiro de 2018 e aqueles com contratos já nas fases de uso do financiamento ou de carência não podem realizar a renegociação. Com informações da Agência Brasil, sob supervisão de Vitória Elizabeth, da Rádio Nacional no Rio de Janeiro, João Barbosa.
16: Atenção quem pretende viajar para os Estados Unidos. O governo norte-americano anunciou a suspensão temporária do agendamento de vistos de imigrantes. Segundo o Departamento de Estado, trata-se de um período de treinamento em todas as embaixadas e consulados pelo mundo. O governo norte-americano não deu detalhes sobre esse treinamento nem sobre o cronograma. Segundo a agência Reuters, a informação é que a medida é para reforçar a segurança interna. A suspensão temporária do agendamento de vistos acontece na semana seguinte a uma decisão da Justiça de Nova York que anulou a suspensão de emissão de vistos de imigrantes para cidadãos de 75 países, incluindo o Brasil. Segundo a juíza Janet Vargas, a medida iria além da autoridade do secretário de Estado norte-americano Marco Rubio. Da Rádio Nacional em São Luís, Gabriel Correa. Tragédia em um hospital público no Paquistão. Uma explosão em um aparelho de ar-condicionado na ala de saúde materno-infantil teria iniciado um incêndio que resultou em pelo menos 14 vítimas fatais. Era por volta das 7 da manhã na capital, Islamabad, quando aconteceu a explosão na ala de neonatologia, no terceiro andar do Instituto de Ciências Médicas do Paquistão, segundo a agência Reuters. 16 recém-nascidos estavam na ala quando o incêndio começou. Pelo menos 14 bebês morreram, segundo informações passadas pelo primeiro-ministro do país. De acordo com o ministro da Saúde, Mustafa Kamal, as chamas se espalharam rapidamente por causa da grande quantidade de oxigênio na ala. O ministro negou as acusações de que não havia funcionários ou médicos no momento do incêndio e disse que os responsáveis serão punidos. Ainda de acordo com a Reuters, a tragédia está entre os incêndios hospitalares mais letais dos últimos anos no país. O Instituto de Ciências Médicas é o mesmo para onde o ex-primeiro-ministro Imran Khan, hoje preso, foi levado para realizar exames médicos na semana passada e é um dos principais hospitais públicos da capital paquistanesa. Da Rádio Nacional em São Luís, Gabriel Correa. Uma grande enxurrada matou pelo menos 95 pessoas no Himalaia nesta quarta-feira, entre o Nepal e o Tibete. Vilarejos foram arrastados, danificando estradas, pontes e o fornecimento de energia. O Itamaraty não informou ainda se haviam brasileiros entre as vítimas. A autoridade de turismo no Nepal disse que mais de 300 viajantes, incluindo indianos, nepaleses, norte-americanos, britânicos, holandeses e de outras nacionalidades, estão desaparecidos, segundo a agência Reuters. As imagens da onda de lama que se tornou o rio Botikoshi são assustadoras. As pessoas fugindo antes que uma massa de terra destruísse edifícios e arrastasse os veículos. O ministro das Relações Exteriores do Nepal, Shishir Kanal, disse que um terremoto poderia ter desencadeado a avalanche. Um tremor de magnitude 4,4 foi detectado perto da região a 100 km de profundidade por volta das 8h30 da manhã, pouco antes da tragédia, segundo o Serviço de Sismologia dos Estados Unidos. Helicópteros de resgate têm dificuldade para pousar nas áreas afetadas no distrito montanhoso de Hasuah, onde vivem cerca de 50 mil pessoas. A emissora estatal chinesa informou que mais de 500 socorristas foram mobilizados na passagem terrestre de Giron, fronteira com o Nepal. Ainda segundo a Reuters, 8 sul-coreanos que trabalhavam em uma usina hidrelétrica estão desaparecidos. Outros 10 ficaram ilhados. As informações são do Ministério das Relações Exteriores da Coreia do Sul. Nos últimos anos, a região montanhosa vem sofrendo com desastres cada vez mais comuns. Em agosto do ano passado, 4 pessoas morreram e dezenas desapareceram devido a inundações e deslizamentos no território indiano. Em setembro do ano anterior, 66 pessoas morreram no Nepal após as chuvas provocarem mais inundações e deslizamentos. E entre outubro e novembro de 2023, mais de 200 pessoas perderam a vida na área montanhosa da Índia. Da Rádio Nacional em São Luís, Gabriel Correa.
17: Os contratos dos primeiros profissionais do programa Mais Médicos Especialistas podem ser prorrogados até fevereiro de 2027. A medida alcança os participantes do primeiro chamamento, que teriam os contratos encerrados agora em setembro. Essa prorrogação, no entanto, não é automática. Fevereiro de 2027. A medida alcança os participantes do primeiro chamamento, que teriam os contratos encerrados agora em setembro.

0: facilitar o acesso dos pacientes a consultas, exames e cirurgias especializadas. O foco está nas áreas com maior carência de profissionais. Dentre os 2 mil médicos, 500 são anestesiologistas, importantes para a realização de operações. E mais da metade do total atua no interior do país, atendendo onde havia vazios assistenciais. Em Vilhena, Rondônia, a realização de cirurgias aumentou de 350 para mais de 1.000. Em Caicó, no Rio Grande do Norte, onde não era realizada ultrassonografia mamária, já foram 72 exames do tipo desde a chegada do especialista. Da Rádio Nacional em Brasília, Gabriel Brum. As empresas brasileiras exportadoras afetadas pelas tarifas dos Estados Unidos vão ter o drawback, uma medida de apoio, prorrogado por até 1 ano. O instrumento que teve o prazo ampliado é o drawback e suspensão. Ele permite que a empresa deixe de pagar tributos sobre insumos importados que são usados na fabricação de produtos que depois vão para exportação. Ano passado, quase 1/5 das vendas do Brasil para outros países teve apoio dessa medida, informou o Ministério do Desenvolvimento, Indústria, Comércio e Serviços. A medida provisória, com a prorrogação do prazo, foi publicada nesta terça-feira. Empresas que receberam o direito de usar o benefício com prazo final entre 22 de julho e 31 de dezembro deste ano, podem solicitar a extensão do tempo. Entre os produtos exportados para os Estados Unidos que são beneficiados pelo drawback, estão móveis, pedras trabalhadas, produtos químicos, calçados, carnes e máquinas e equipamentos. Da Rádio Nacional em Brasília, Gabriel Brum.
1: O projeto Autêntica mostra cinemas do Brasil, que está na sua 5ª edição, abriu uma chamada pública e gratuita para exibidores audiovisuais de todo o país interessados em exibir os filmes da mostra. Cineclubes, cinemas de rua, escolas, universidades, bibliotecas, pontos de cultura e outros espaços podem se inscrever para incluir as sessões na programação até o fim de 2026. O formulário de manifestação de interesse está disponível no link da bio do Instagram, @mostracinemasdobrasil. Os interessados devem informar dados sobre o espaço, a cidade e a programação pretendida. Depois de passar por cidades do México, El Salvador e Nicarágua, além de Salvador e Nazaré, na Bahia, a mostra inicia agora uma circulação nacional. A programação reúne 24 filmes, sendo 22 selecionados para a edição deste ano e 2 de edições anteriores. Os filmes estão distribuídos em 10 sessões de duração variada. Cada exibidor poderá escolher quais sessões deseja realizar e até promover mais de uma por dia. No site oficial do evento, é possível conhecer os filmes desta edição e também das mostras anteriores. A Autêntica Mostra Cinemas do Brasil reúne produções que registram, homenageiam e discutem os cinemas de rua brasileiros. A proposta chamará atenção para salas antigas que permanecem fechadas, abandonadas ou sem manutenção, mas que ainda ocupam um lugar importante na memória das cidades e de seus moradores. Da Rádio Nacional em São Luís, Madison Euler.
2: Termina aqui mais uma edição do Café com Notícias, com a apresentação e a produção de Kleber Salles e com a participação da nossa equipe de rádio jornalismo. O Café com Notícias volta amanhã no seu rádio. Um forte abraço para você e até lá.
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6: 10 horas e 3 minutos.
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9: Previsão do tempo para quinta-feira, 27 de agosto de 2026. Região Sudeste. Em Vitória, Espírito Santo, a previsão é de céu encoberto com pancadas de chuva isoladas. Os termômetros registram mínima de 20 e máxima de 27 graus. A umidade relativa do ar vai de 100 a 70%. Americana, em São Paulo. A previsão para o aniversário da cidade aponta para céu claro. A temperatura mínima é de 18 e a máxima 31 graus. A umidade relativa do ar é de 90 a 30%.
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1: Olá, bom dia, quinta-feira, minha gente, quinta-feira é dia de TBT, né? É, tá tudo certo por aí, tudo tranquilo? Eu sou Kleber Salles, estou chegando aqui na nossa rádio com mais uma edição do Manhã Mais Que Demais. É o seu programa, né, que toca sucessos. E, claro, a gente vai encher a sua manhã de sucessos aqui, viu? É, vamos juntos durante as próximas duas horas no nosso Manhã Mais Que Demais. E pra gente começar de maneira positiva a nossa quinta-feira, né? Hoje, 27 de agosto, hein? É, última semana do mês de agosto, hein? Última semana completinha de agosto. Eu quero já passar uma reflexão bem legal para você. Olha, existe uma ideia equivocada de que mudar de opinião é sinal de fraqueza. Mas olha só que interessante. Fraqueza é permanecer preso ao erro apenas para alimentar o orgulho. Quem aprende, cresce. Quem cresce, muda. Quem muda, amplia os próprios horizontes. A sabedoria não consiste em ter sempre razão. Consiste em continuar aprendendo. Permita-se rever conceitos, escutar novas ideias, conhecer outras histórias. Ninguém perde dignidade por admitir que descobriu um caminho melhor. Na verdade, essa talvez seja uma das maiores demonstrações de inteligência e humildade que uma pessoa pode oferecer ao mundo. É interessante, né? Mais um pensamento para você aqui no nosso Manhã Mais Que Demais, para a gente começar muito bem esta super quinta-feira. Bom dia para você e vamos junto, hein? Tamo junto sempre. Eu, você aí do outro lado e a Simone Mendes, que vai cantar agora, né? Vai abrir aqui a nossa manhã de quinta-feira. Canta, Simone!

0: Don't Wait, To It, aqui no nosso Manhã Mais Que Demais com a Crazy Cherries. É, na nossa sequência aqui, Matheus e Cauã passou por aqui também com Cronômetro. É, teve Willing Lane com Wrong Time e a Simone Mendes com Dois Tristes, né? É, bora que bora, hein? Hoje, 27 de agosto, é o dia do psicólogo, em dia também do corretor de imóveis, Dia Mundial dos Lagos, 27 de agosto, né?
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0: Gustavo Lima.

0: Bruna Viola, Combate na Madeira, fechando aqui o primeiro bloco do Manhã Mais. Que demais, hein? É, e rolou muita coisa bacana também por aqui. Paralamas do Sucesso, Lanterna dos Afogados, hein? Ah, rapaz, essa música é demais, viu? Daqui a pouco tem outro bloco pra você curtir. Mais uma sequência, já já, pra você que se liga na melhor manhã do seu rádio, hein? Sai daí não, que a gente traz mais sucessos.
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3: O dólar encerrou a sessão cotado a R$ 5,14. Ao longo da manhã, a moeda norte-americana chegou a R$ 5,15, depois de abrir o pregão em leve alta. O movimento ocorreu em meio à queda dos preços do petróleo e a um cenário mais favorável nos mercados internacionais. No exterior, investidores avaliam que as sanções dos Estados Unidos contra o Irã buscam aumentar a pressão por negociações, sem indicar, neste momento, uma intensificação do conflito. Esse cenário reduziu parte das preocupações com uma escalada das tensões no Oriente Médio e favoreceu os mercados internacionais. O índice DXY, que mede a força do dólar frente a outras moedas globais, fechou aos 99,01 pontos. Os dados são da Investing.com. Reportagem Viviane Bell.

O governo federal manifestou sua oposição à exploração de terras raras em Minasu, Goiás, por uma empresa americana, conforme noticiado. A USA Rare Earth firmou um acordo para adquirir participação na mineradora Serra Verde, gerando preocupações em Brasília. O principal ponto de discórdia é a previsão de envio de 100% da produção inicial para os Estados Unidos. O Brasil ainda aguarda a aprovação de uma política nacional de minerais críticos, que deverá ser votada no Senado na próxima semana para regulamentar o setor. 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

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William Mazuda, atleta de jiu-jitsu conhecido como Kabuto, sofreu uma gravíssima lesão na coluna no último sábado, dia 22, durante o Super Pro Jiu-Jitsu 2026 em Londrina, no Paraná. O atleta faixa preta perdeu os movimentos e a sensibilidade do tórax para baixo. Ele sofreu um golpe conhecido como bate-estaca do adversário Juliano de Pele Machado. Kabuto sofreu uma fratura alta na coluna cervical.

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2: Agora as previsões para Áries, Touro e Gêmeos. Signo de Áries.
1: Nascidos entre 21 de março a 20 de abril.
3: O signo de Áries pode se sentir mais sensível hoje, especialmente na escola. Então tente não exagerar nos dramas, ok? De repente, uma prova difícil pode parecer o fim do mundo, mas calma. É só um momento. No amor, pode parecer que tudo está uma confusão, mas é só o céu dando uma bagunçada nas emoções. O segredo é não alimentar discussões e manter a calma. Nos encontros com os amigos, o céu aponta que é uma boa hora para cultivar a harmonia e a leveza. Lembre-se de cuidar da sua saúde, viu?
2: Signo de Touro.
1: Nascidos entre 21 de abril a 21 de maio.
3: Signo de Touro. A lua cheia pode ser um bom momento para encontrar conforto nos amigos, mas cuidado para não sobrecarregá-los com suas emoções. O céu aponta que você pode ter momentos de desequilíbrio emocional, então tente fortalecer sua autoestima. Na área amorosa, a tendência é que busque mais apoio do crush, só não vale despejar todas as inseguranças nele. Na escola, a dica é buscar forças e manter o foco nos estudos. Lembre-se, o estímulo do movimento planetário pode te ajudar a resgatar sua força de vontade.
2: Signo de Gêmeos.
1: Nascidos entre 22 de maio a 21 de junho.
3: Para o signo de Gêmeos, o céu indica alguns desafios na rotina escolar e em casa. A boa notícia é que existe uma chance de encontrar o equilíbrio se focar no que é realmente importante. No coração, pode haver uma certa bagunça entre paixões e tarefas diárias. Mas atitudes objetivas podem ajudar a fortalecer os laços. Com as amizades, a energia deve ser canalizada para manter a sintonia. E nos estudos, um passo de cada vez fará a diferença.
2: Já já voltamos com as previsões para Câncer, Leão e Virgem.
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6: Isso mesmo, hein? Manhã Mais Que Demais de volta por aqui na programação desta quinta-feira. Mandando aquele abraço aí para todos os motoristas de aplicativo, né? Para todos os motoristas, todos os caminhoneiros, galera que tá na estrada. É, vamos, cuidado na estrada aí, viu, companheiro, companheira? E você que tá ligado em casa, tá no trabalho, vamos juntos, né? Nessa rotina aí, na pegada, na animação aí da nossa manhã, que com certeza vai dar bom, hein? Vai dar bom! E ela tá de volta aqui no Manhã Mais Que Demais. Simone Mendes, Me Ama ou Me Larga?

Aí o Luan Santana com Deus é muito bom aqui no Manhã Mais Que Demais, sucesso de 2023, Isabella Taviani com Medo da Chuva e Chapel Room, Good Look Baby, som de 2024, né, que rolou aqui também na nossa manhã de quinta-feira. Vamos seguindo com mais, hein? Tem mais que demais músicas aqui na nossa manhã para você que se liga aqui na programação número 1 do seu rádio. Jonas Brothers.

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1: Stephanie Gabriele aqui no Manhã Mais Que Demais, toque de mágica. E se quiser, fechando mais um bloco e fechando a primeira hora aqui do nosso programa, né? São 2 horas de sonzeira, 2 horas de sucesso pra você aqui. E já já eu trago mais músicas pra você que curte o nosso Manhã Mais Que Demais, hein? Tá em casa, tá no trabalho, tá no carro, seja bem-vindo sempre, viu?
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A empresa Meta, controladora de plataformas como Facebook e Instagram, chegou a um acordo significativo sobre a dependência de menores nas redes sociais. Este acordo representa um marco nas discussões sobre o impacto das mídias digitais na saúde mental de crianças e adolescentes. Detalhes do acordo e as medidas a serem implementadas ainda estão sendo aguardados, mas a decisão sinaliza uma mudança na abordagem da empresa.

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1: As últimas notícias do mundo da bola você confere nesta quinta-feira, 27 de agosto de 2026. Por aqui é o Kleber Salles. E o Neymar, gente, voltou a provocar o jornalista Fábio Sormani após o desafio para um vezes um, né? Um por um entre os dois, não é isso? É, rapaz, é um desafio 1x1, é isso? É entre os dois aí. Sormani havia proposto o duelo e depois adiou a realização. Neymar ironizou a decisão e chamou o jornalista de velho bundão, dizendo que ele estaria com medo e que pipocou. O atacante já havia aceitado o desafio e afirmou que a disputa poderia acontecer no CT Rei Pelé dos Santos, né? O Sormani disse que tinha medo de andar de helicóptero, enfim, que o Neymar falou que ia buscar ele de helicóptero e aquelas coisas todas. Bom, mas vamos ver, né? Vamos ver como é que vai ser aí. Será que vai rolar esse duelo? Pois é, o desafio foi aceito pelo Neymar. Os dois aí se enfrentando aí em dribles, né? Pois é. Eu sou Kleber Salles e esse foi mais um Radar Esportivo. Daqui a pouco a gente volta.
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3: Agora, as previsões para Câncer, Leão e Virgem. Signo de Câncer.
2: Nascidos entre 22 de junho a 22 de julho.
4: A lua cheia aumenta a carga emocional do signo de Câncer, pedindo atenção para não deixar a razão de lado e entender melhor os desafios do dia. Pode ser que rolem interpretações apressadas no amor, e os astros indicam que gastar energia em atividades que curtam ao ar livre ajuda a deixar tudo mais leve. No campo das amizades e nos estudos, canalize essas emoções, pois há indicativo de momentos intensos.
3: Signo de Leão.
2: Nascidos entre 23 de julho a 22 de agosto.
4: Se liga, signo de Leão! A lua cheia aponta um dia um tanto emocional, que pode chacoalhar no manejo do cotidiano. Evite decisões no impulso, tá? Pra área de estudos, precaução é a

0: Dica: no amor, cuidado com decisões apressadas. E na amizade, converse, compartilhe ideias e fortaleça os laços.
1: Signo de Virgem.
2: Nascidos entre 23 de agosto a 22 de setembro.
0: Para o signo de Virgem, a lua cheia sugere um dia com toques de sensibilidade e autoestima em baixa. No amor, você pode estranhar um pouco as atitudes do crush, mas o movimento planetário entre a Lua e Marte destaca ainda a chance de recuperar a confiança e lidar de maneira mais tranquila com as implicações do coração. Com os amigos, talvez seja uma boa hora para reduzir o ritmo e priorizar o seu bem-estar. Nos estudos, dedique atenção extra, concentre-se e faça valer a sua garra virginiana.
1: Já já voltamos com as previsões para Libra, Escorpião e Sagitário.
3: Olha aí, aquele abraço bem brasileiro para nossa galera nos Estados Unidos e Canadá, ligados em casa ou na batalha do trabalho. Tamo junto! 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
4: 11 horas e 6 minutos.
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7: Previsão do tempo para quinta-feira, 27 de agosto de 2026. Região Sudeste. Em Vitória, Espírito Santo, a previsão é de céu encoberto com pancadas de chuva isoladas. Os termômetros registram mínima de 20 e máxima de 27 graus. A umidade relativa do ar vai de 100 a 70%. Americana, em São Paulo. A previsão para o aniversário da cidade aponta para céu claro. A temperatura mínima é de 18 e a máxima 31 graus. A umidade relativa do ar é de 90 a 30%.
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15: 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É nesse clima da quinta-feira que a gente vai continuando aqui com o nosso Manhã Mais Que Demais, hein? Pra galera que sintoniza a melhor do rádio, a gente vai trazendo mais sucessos por aqui no nosso Manhã Mais Que Demais, hein? Nesse bloco agora tem o Obmé e Dan Cândido e Matheus e Rayane Rafaela. Vou falar direitinho aqui. Obmé e Dan Cândido e Matheus e Rayane Rafaela. Agora sim, para de me dar moral. É o primeiro som aqui do nosso terceiro bloco de hoje do Manhã Mais Que Demais.
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0: Obrigado!
1: Obrigado,
0: Rafael. Obrigado.
2: Que honra, viu? Obrigado.
1: É nóis, obrigada!
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0: Rafael Gustavo, embaixador Lima, aqui no nosso Manhã Mais Que Demais, morar nesse motel. É. Teve MC Ariel Alok, DJ WMC Davi, MC Rian SP Salvador da Rima e por aí vai, né? É, o que mais que teve aqui? Teve muito mais por aqui. Teve Jorge Matheus também com Cantada Boba. E a gente vai seguindo agora com Lauana Prado, é isso, produção? Lauana Prado e Simone Mendes, né? Saudade Burra.
1: Essa aqui é mais bruta que os caramula, viu?
0: Ah, oh, trem!

0: Grupo Menos é Mais aqui no nosso Manhã Mais Que Demais, com um tempo de alegria. Não, tempo de alegria é o que tocou com a Ivete Sangalo, né? Essa aqui é Brindaí. Brindaí, né? Tempo de alegria com Ivete, a Veveta. Marcou presença também por aqui no nosso Manhã Mais Que Demais. Ó, daqui a pouco tem o último bloco, gente. Tem a reta final aqui da nossa programação de hoje, viu? Então, se liga aqui, porque já já tem mais, hein?
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3: Agora, as previsões para Libra, Escorpião e Sagitário. Signo de Libra.
1: Nascidos entre 23 de setembro a 23 de outubro.
4: O signo de Libra pode ver desafios maiores do que eles parecem por causa da Lua cheia, Sol, Mercúrio e Urano. É preciso ter um olhar equilibrado e buscar hábitos saudáveis. Em relação ao crush, ouça antes de julgar, pois o mal-entendido pode ser resolvido com diálogo e paciência. A convivência com os amigos vai fluir melhor com atitudes práticas e confiantes. Nos estudos, espaço para muita atitude e confiança no seu taco.
3: Signo de Escorpião.
1: Nascidos entre 24 de outubro a 22 de novembro.
4: O céu acena com um aspecto desafiador para as pessoas de Escorpião, que podem buscar prazeres rápidos para suprir algumas lacunas emocionais. Corre-se o risco de ações impensadas, influenciando negativamente a área social e a grana. A dica é canalizar essa energia para atividades positivas, aproveitando o momento favorável entre a Lua e Marte. Amizades e crush podem vibrar com esse movimento, gerando momentos de cumplicidade que ajudam a aliviar as tensões. Nos estudos, faça uma pausa e respire fundo. Tudo se ajeita.
3: Signo de Sagitário.
1: Nascidos entre 23 de novembro a 22 de dezembro.
4: O signo de Sagitário pode vivenciar um dia cheio de demandas familiares e escolares, ressaltadas pela Lua cheia e seus coleguinhas Sol, Mercúrio e Urano. A palavra da vez é equilíbrio, tá? Se está paquerando, a dica para manter a sintonia com o crush é ter iniciativa e redefinir prioridades. No quesito amizade, use sua lábia sagitariana para ponderar as necessidades dos amigos e as suas. Na escola, a estratégia é o bom senso. É desafiador, mas a vitória é certa.
3: Já já voltamos com as previsões para Capricórnio, Aquário e Peixes.
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0: É a sua rádio o tempo todo, tocando as melhores músicas, né? Vamos que vamos, gente. Agora vamos com o som do Traia Véia no nosso Manhã Mais Que Demais, o lugar mais triste do mundo. Não é aqui no Manhã Mais Que Demais, pode ter certeza, viu? E na sequência vamos com Jill Glaze, Joe Taylor, Love Me When Gone, aqui na programação do Manhã Mais Que Demais. As nacionais e as internacionais marcando presença por aqui na nossa manhã de quinta-feira, hein?
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Simone Mendes com Erro Gostoso aqui no Manhã Mais Que Demais desta super quinta-feira. Teve também o Daniel com Evidência, sucesso de 2003, né? Quando o Daniel estava completando quantos anos? 30, né? 30 anos de carreira. 30 anos não, né? 20 anos de carreira. Esse ano ele completou 40, né, rapaz? É, o tempo passa, viu? Ana Castela, a boiadeira, que tá aí arrebentando a boca do balão, né? É, foi um dos grandes destaques aí da Festa de Barretos 2026. E ela canta Solteiro Forçado.

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0: Wesley Safadão e Natanzinho Lima, Mentira Estampada. Fechando aqui o Manhã Mais Que Demais, esse programaço, rapaz. Sensacional programaço desta quinta-feira, né, gente? Um abraço para todo mundo, fiquem com Deus. A gente se encontra aqui amanhã na nossa Manhã do Rádio, tá bom? Fique muito bem acompanhado. Já já tem mais músicas, já já tem mais atrações por aqui, viu? Um abraço aqui do seu amigo KS Kleber Salles. Até lá, tchau, tchau.
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4: Os Estados Unidos anunciaram a suspensão temporária de ataques militares ao Irã, optando por intensificar a pressão econômica contra Teerã. A mudança de estratégia foi apresentada pelo secretário de Estado Marco Rubio, focando em sanções para isolar financeiramente o regime iraniano. A Operation Economic Outcast visa cortar todas as fontes de receita do Irã, com alvos iniciais em ativos digitais, tecnologia, ouro, aviação e transporte marítimo. Washington adverte que empresas ou pessoas que cooperarem economicamente com Teerã estarão sujeitas a retaliações.
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5: Autoajuda, conhecimento, vendas, atendimento, motivação. Melhorar suas vendas requer estratégias criativas nos seguintes pilares. Ajuda os clientes a alcançar seus objetivos. Pense no seu produto como parte do valor que você oferece. Use um ciclo de vendas mais longo. Concentre-se em oferecer soluções genuínas. Peça indicações de seus clientes atuais. Venda outros produtos ou serviços para seus melhores clientes. Mostre aos nossos clientes o sucesso de outros clientes na compra de seus produtos. Tenha compromisso com a integridade. Diga sempre a verdade.
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0: E a Ponte Preta, a gente vive uma grave crise financeira, com jogadores e funcionários relatando até 6 meses de salários e direitos de imagens atrasados. A maior parte do elenco estaria com 2 meses de pagamentos pendentes. Diante da situação, os atletas decidiram paralisar treinos e jogos, já começando desde ontem, né? Após o prazo dado à diretoria terminar sem solução. Última colocada da Série B com 10 pontos, a Ponte enfrenta o América Mineiro no domingo. Situação difícil da macaca, hein? Eu sou Kleber Salles e esse foi o nosso Radar Esportivo. De volta amanhã com as últimas informações do mundo da bola, hein? Grande abraço para todo mundo, fique com Deus e até a próxima.
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7: Agora, as previsões para Capricórnio, Aquário e Peixes. Signo de Capricórnio.
1: Nascidos entre 22 de dezembro a 20 de janeiro.
8: O céu indica para o signo de Capricórnio um climinha tenso, com a lua cheia fazendo aspectos desafiadores com Sol, Mercúrio e Urano, o que pode tornar as reações mais intensas em diálogos delicados e talvez causar uns dramalhões aí. A dica é não se perder nos probleminhas e buscar o equilíbrio com momentos relax do dia a dia. Com o crush, então, melhor ainda. Ah, e parece que a harmonia entre a Lua e Marte vai dar uma força nesse equilíbrio, tá?
7: Signo de Aquários.
1: Nascidos entre 21 de janeiro a 20 de fevereiro.
8: Atenção, signo de Aquário. A lua cheia pede cautela ao lidar com recursos e escolhas escolares, para evitar surpresas e arrependimentos. Economize e busque formas criativas de usar o que já está disponível. No amor, a emocionalidade é alta. Respire fundo antes de tomar decisões precipitadas. No lado da amizade, encontrar soluções criativas para desafios pode ser o melhor caminho. Nos estudos, revisar matéria e organizar o caderno pode evitar problemas.
7: Signo de Peixes.
9: Nascidos entre 21 de fevereiro a 20 de março.
8: Para o signo de Peixes, o dia está com cara de desencontros entre o que você sente e o que você faz. Pode ser uma boa hora para procurar prazeres que te deixem mais confiante e relaxada. Com a Lua se dando bem com Marte, há chance de momentos de carinho fortalecerem vínculos no amor e nas amizades. Nos estudos, o melhor é não agir por impulso.
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10: Meio-dia e 12 minutos.
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13: Previsão do tempo para quinta-feira, 27 de agosto de 2026. Região Sudeste. Em Vitória, Espírito Santo, a previsão é de céu encoberto, com pancadas de chuva isoladas. Os termômetros registram mínima de 20 e máxima de 27 graus. A umidade relativa do ar vai de 100 a 70%. Americana, em São Paulo. A previsão para o aniversário da cidade aponta para céu claro. A temperatura mínima é de 18 e a máxima 31 graus. A umidade relativa do ar é de 90 a 30%.
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0: dólar encerrou a sessão cotado a R$ 5,14. Ao longo da manhã, a moeda norte-americana chegou a R$ 5,15, depois de abrir o pregão em leve alta. O movimento ocorreu em meio à queda dos preços do petróleo e a um cenário mais favorável nos mercados internacionais. No exterior, investidores avaliam que as sanções dos Estados Unidos contra o Irã buscam aumentar a pressão por negociações, sem indicar, neste momento, uma intensificação do conflito. Esse cenário reduziu parte das preocupações com uma escalada das tensões no Oriente Médio e favoreceu os mercados internacionais. O índice DXY, que mede a força do dólar frente a outras moedas globais, fechou aos 99,01 pontos. Os dados são da Investing.com. Reportagem Viviane Bessa.
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0: Um homem de 62 anos, identificado como Alexandre Barata Lídia, foi preso em Laranjeiras, zona sul do Rio de Janeiro. Ele é acusado de enviar maconha e haxixe pelos Correios para uma quadrilha de traficantes em Brasília. A prisão foi resultado de uma ação conjunta da 23ª DP e da Polícia Civil do Distrito Federal. No apartamento do suspeito, foram apreendidos tabletes de maconha prensada e haxixe que seriam preparados para novas remessas.
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1: Terminamos mais um bloco musical, hein? 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

Uma grave denúncia foi feita em Alagoas, onde um promotor citou o delegado-geral em um esquema envolvendo as facções criminosas PCC e CV em concursos públicos do estado. A acusação aponta para uma infiltração preocupante no sistema. O promotor afirmou que as informações obtidas ultrapassam irregularidades administrativas, indicando riscos que exigem uma estrutura institucional de inteligência e segurança. A denúncia levanta sérias questões sobre a integridade dos processos seletivos e a segurança pública em Alagoas.

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aí, estão prontos para mais uma dose de alegria e animação? Porque o Pegada Sertaneja aqui tá prontinho. Preparamos aqui muita música boa para você curtir as melhores do sertanejo, hein? Pegada.

0: Colorado.
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Uma perícia contratada pela produtora Go Up Entertainment aponta que, dos 75 milhões de reais gastos na produção do filme Dark Horse, mais de 54 milhões foram utilizados nos Estados Unidos, o equivalente a 72% do orçamento. No Brasil, os gastos chegaram a 1,92 milhões de reais. O relatório foi entregue à Polícia Civil de São Paulo, que investiga o financiamento do longa, e indica que todo o aporte teria vindo de um fundo chamado Haven Gate Development Fund LP. O perito responsável pelo levantamento negou ter encontrado desvio de recursos públicos para o filme e afirmou que as movimentações ocorreram em uma conta exclusiva da produção. A investigação também apura uma possível ligação entre o dinheiro do longa e projetos do Instituto Conhecer Brasil, ligado à proprietária da produtora. O caso ainda está sob investigação e a Polícia Federal recebeu dados da apuração após autorização do ministro Flávio Dino, do STF.

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2: E o Al-Hilal estreou com vitória na Copa Intercontinental da FIFA. Pois é, nessa quarta-feira, em Jeddah, na Arábia Saudita, o campeão asiático venceu o Auckland FC por 1 a 0 e garantiu a classificação para a próxima fase. O único gol da partida foi marcado por Saleh Abu Al-Samat, que saiu do banco de reservas e decidiu o confronto no segundo tempo. Com a vitória, o clube agora terá pela frente um Mamelodi Sundowns, campeão africano. Quem levar a melhor nesse duelo seguirá na disputa por uma vaga na semifinal da competição, onde enfrentará o vencedor do outro lado da chave. Apesar do favoritismo, Al-Hilal encontrou dificuldades diante de um Auckland bem organizado, viu? O time neozelandês começou a partida pressionando a saída de bola e criou as principais chances do primeiro tempo. Eu sou Kleber Salles e volto daqui a pouco com mais destaques aqui no nosso Radar Esportivo. Continue ligado com a gente, hein?
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0: Obrigado.
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0: Uau, hein? Que energia contagiante essas músicas sertanejas nos trazem. Mas calma, hein? Não vá embora, porque ainda temos aí muito mais sucessos incríveis pra você, pra embalar o seu programa Pegada Sertaneja. Fica ligado!
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4: O dólar encerrou a sessão cotado a R$ 5,14. Ao longo da manhã, a moeda norte-americana chegou a R$ 5,15, depois de abrir o pregão em leve alta. O movimento ocorreu em meio à queda dos preços do petróleo e a um cenário mais favorável nos mercados internacionais. No exterior, investidores avaliam que as sanções dos Estados Unidos contra o Irã buscam aumentar a pressão por negociações, sem indicar, neste momento, uma intensificação do conflito. Esse cenário reduziu parte das preocupações com uma escalada das tensões no Oriente Médio e favoreceu os mercados internacionais. O índice DXY, que mede a força do dólar frente a outras moedas globais, fechou aos 99,01 pontos. Os dados são da investing.com. Reportagem Viviane Bessa.
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6: Autoajuda, conhecimento, vendas, atendimento, motivação. Uma pesquisa da Confederação Nacional de Dirigentes Lojistas em relação ao atendimento do varejo sobre perdas de clientes constatou que muitos clientes não voltam mais a uma empresa para comprar pelos seguintes motivos: 4% por mudança de endereço para um bairro distante, município ou estado; 11% porque criou vínculo comercial com outra empresa concorrente devido às vantagens oferecidas pelo concorrente; 18% por reclamações não atendidas pela empresa; 67% por indiferença dos atendentes da equipe de atendimento da empresa. Com esta pesquisa, vimos que a importância do atendimento ao cliente, pois 85% dos clientes, sendo 18% por reclamação e 67% por indiferença no atendimento, daqueles que não voltaram mais na empresa para comprar pelo motivo de mau atendimento. É de suma importância considerar o atendimento interno e externo como parte principal da empresa.
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8: Olá, voltamos com mais um bloco do nosso Info News, deixando você muito bem informado nesta quinta-feira. E essa é a notícia de agora. O Tribunal de Contas da União liberou a continuidade do uso do chamado dinheiro esquecido para financiar o Desenrola 2.0, programa de renegociação de dívidas. Por 5-3, os ministros derrubaram a decisão que havia determinado a suspensão dos recursos utilizados pelo governo. A maioria entendeu que não havia urgência suficiente para interromper o programa, que tem encerramento previsto para 31 de agosto. O tribunal também considerou que a medida provisória que autoriza a utilização do dinheiro ainda está em análise pelo Congresso Nacional. Os recursos são provenientes de valores esquecidos em instituições financeiras e estão sendo utilizados para garantir operações do Desenrola 2.0. Técnicos do TCU investigam a transferência desse dinheiro para programas federais sem que os valores passem pelo orçamento público. A decisão desta terça-feira tratou apenas a suspensão temporária e não resolveu definitivamente a discussão sobre o uso dos recursos. O processo continuará sendo analisado pelo TCU, enquanto o Congresso ainda deverá decidir sobre a medida provisória que autoriza a operação. Daqui a pouco eu volto trazendo o último bloco de hoje do Info News.
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10: E você sabia? O futevôlei foi criado no Brasil, na cidade do Rio de Janeiro, na década de 1960. Nesse período, o país passava pela ditadura militar e havia sido instaurada a proibição da prática do futebol nas praias da cidade carioca. Para driblar a proibição e escapar da vigilância da polícia militar, os jogadores da praia começaram a praticar o voleibol, que era permitido por ser jogado com rede e em uma área demarcada na área, mas usando os pés. Em 2003, aconteceu o primeiro campeonato mundial de futevôlei em Atenas, na Grécia. Atualmente, existem campeonatos e ligas de futevôlei em todo o país e também no exterior. Países como a Argentina, Portugal, Holanda, França, Inglaterra e Tailândia são praticantes da modalidade.
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0: 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Então não perca tempo, porque aqui o Pegada Sertaneja, a festa está apenas começando.

0: Fernando Sorocaba. Tô vivendo a história de uma delegada que tá perseguindo minha vida, rapaz. Não tá fácil, não.
1: Ei, delegado, essa gosta de investigar, né?
0: Investiga, mas a gente ama essas danadas, né? Fala sério. Vamos lá, canta aí, vai.
1: Delegada, será que eu sou motivo de investigação?

0: quero palmas pra João Neto e Frederico.
1: Neto e Frederico.
2: Valeu, galera.
3: Valeu, Fernando Sorocaba.
4: Obrigado, rapaziada. Vocês são demais. Obrigado a vocês.
2: Sucesso cada vez mais pra vocês. Parabéns, obrigado à equipe toda aí.
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Assim terminamos mais um bloco musical, hein? Mais uma sequência daquelas. Fica triste não, hein? Porque em breve, daqui a pouquinho, voltamos com mais pegada sertaneja.

0: O dólar encerrou a sessão cotado a R$ 5,14. Ao longo da manhã, a moeda norte-americana chegou a R$ 5,15, depois de abrir o pregão em leve alta. O movimento ocorreu em meio à queda dos preços do petróleo e a um cenário mais favorável nos mercados internacionais. No exterior, investidores avaliam que as sanções dos Estados Unidos contra o Irã buscam aumentar a pressão por negociações, sem indicar, neste momento, uma intensificação do conflito. Esse cenário reduziu parte das preocupações com uma escalada das tensões no Oriente Médio e favoreceu os mercados internacionais. O índice DXY, que mede a força do dólar frente a outras moedas globais, fechou aos 99,01 pontos. Os dados são da Investing.com. Reportagem Viviane Bessa.
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3: Olá, tudo bem? Espero que sim, sou a locutora Patrícia e apresento agora o nosso Esporte Agora, onde trago para você algumas curiosidades sobre este universo. E você sabia que usar duas toucas melhora o desempenho dos nadadores? Parece estranho, mas é real. Essa é uma técnica para aumentar a sua velocidade, visto que na natação, frações de segundo importam muito. Eles costumam raspar o corpo inteiro, pois isso reduz a resistência à água e utilizam óculos de proteção leves. As toucas têm o objetivo de segurar os óculos. Eles colocam uma primeira touca, os óculos e depois a segunda, e isso ajuda a melhorar seu desempenho na água.
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5: Olá, é hora de ficar muito bem informado. O Info News está no ar. Muito prazer, eu sou o Silva Júnior. Hoje é quinta-feira, 27 de agosto de 2026. A Agência Nacional de Proteção de Dados aplicou uma multa de R$ 153,7 milhões à ByteDance, dona do TikTok, por falhas na proteção de dados de crianças e adolescentes. A decisão também obriga a empresa a eliminar informações coletadas irregularmente e ampliar as medidas de segurança para menores. A investigação identificou 5 violações à Lei Geral de Proteção de Dados, envolvendo tanto pessoas cadastradas quanto aquelas que acessavam a plataforma sem criar uma conta. Entre os problemas apontados estão falhas para impedir o cadastro de menores e o tratamento inadequado de seus dados pessoais. O TikTok terá que adotar configurações de privacidade mais restritivas para usuários menores de 16 anos e ampliar os mecanismos de controle parental. No acesso sem cadastro, também haverá limitações de recursos, suspensão de anúncios e bloqueio de transmissões ao vivo e mensagens diretas. A empresa afirma que as irregularidades apontadas são referentes a 2021 e que medidas de proteção foram adotadas desde então. A ByteDance ainda pode recorrer da multa, enquanto deverá cumprir o plano de adequação aprovado pela agência. Daqui a pouco eu volto com mais um bloco do nosso Info News. Fique ligado.
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0: Madrugada Sertaneja agradece a você, nosso querido ouvinte, por nos acompanhar nessa super programação. A gente se encontra aqui, ó, em mais um programão Pegada Sertaneja. Conto com a sua audiência.
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3: 13 horas e 49 minutos.
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0: Previsão do tempo para quinta-feira, 27 de agosto de 2026. Região Centro-Oeste. Em Cuiabá, Mato Grosso, o dia vai ser de céu claro, com nuvens só pela manhã. Os termômetros registram mínima de 25 e máxima de 39 graus. A umidade relativa do ar gira em torno de 60 a 20%. Santa Cruz de Goiás, no estado de Goiás, comemora aniversário nesta quinta-feira com o céu encoberto. A temperatura mínima é de 21 e a máxima de 33 graus. A umidade relativa do ar é de 70 a 30%. Região Nordeste, São Luís, Maranhão, vai ter uma quinta-feira de céu nublado. A temperatura marca mínima de 26 e máxima de 32 graus. A umidade relativa do ar vai de 90% a 50%. Palestina, em Alagoas, sopra velhinhas diante de um céu encoberto. A temperatura mínima é de 20 e a máxima de 33 graus. A umidade do ar varia de 90% a 30%. Região Norte. Em Manaus, Amazonas, a quinta-feira vai ser de céu encoberto, sem previsão de chuva. A temperatura mínima é de 26 e a máxima de 37 graus. A umidade do ar é de 85% a 30%. Palmas, Tocantins, vai ter uma quinta-feira de céu claro. A temperatura mínima é de 24 e a máxima de 38 graus. A umidade relativa do ar é de 60 a 20%. Região Sudeste. Em Vitória, Espírito Santo, a previsão é de céu encoberto com pancadas de chuva isoladas. Os termômetros registram mínima de 20 e máxima de 27 graus. A umidade relativa do ar vai de 100 a 70%. Americana, em São Paulo. A previsão para o aniversário da cidade aponta para céu claro. A temperatura mínima é de 18 e a máxima 31 graus. A umidade relativa do ar é de 90 a 30%. Região Sul. Em Porto Alegre, Rio Grande do Sul, a quinta-feira vai ser de céu encoberto, mas pode chover durante a noite. Os termômetros registram mínima de 17 e máxima de 27 graus. A umidade relativa do ar oscila entre 100 e 45%. Imaruí, Santa Catarina, festeja aniversário com céu encoberto. Os termômetros registram mínima de 16 e máxima de 28 graus. A umidade relativa do ar fica entre 90 e 50%. Você ouviu a previsão do tempo para esta quinta-feira, 27 de agosto de 2026, com informações do IBGE Cidades e do Instituto Nacional de Meteorologia, INMET.
1: Menos 6 mil cargos em comissão e uma economia projetada de 221 milhões de reais aos cofres públicos do Rio de Janeiro até dezembro. Essa é a estimativa do Executivo do Estado, segundo a meta anunciada pelo governador em exercício, desembargador Ricardo Couto, nos primeiros dias de gestão. Do fim de março até semana passada, foram exonerados 6.145 servidores comissionados e nomeados outros 2.496, sendo a maioria servidores de carreira. A economia considera os cargos vagos apenas. Todos os nomeados passam por avaliação do Gabinete de Segurança Institucional. Segundo o governo, o total de exonerações representa apenas uma parcela da reorganização administrativa em curso. Já houve suspensão de repasses e extinção de uma secretaria que apresentou irregularidades. Tudo resultado das auditorias realizadas em contratos da administração estadual. Em paralelo, a gestão interina trabalha para reduzir o número de secretarias. Em março eram 32, hoje são 28. O desembargador Ricardo Couto assumiu o governo de forma interina em 23 de março, após renúncia do governador Cláudio Castro para concorrer nas eleições deste ano. Um dia depois, o Tribunal Superior Eleitoral tornou Castro inelegível, decisão confirmada em plenário do TSE em junho.
2: A fila de espera por benefícios do INSS caiu para quase 1 milhão e 300 mil requerimentos. Houve uma redução de 59% em agosto na comparação com janeiro, quando havia 3 milhões de requerimentos pendentes. Segundo a Previdência Social, é o menor patamar desde janeiro de 2023. E a redução chegou a 86% nos processos que aguardam há mais de 45 dias. Atualmente, são 261 mil requerimentos contra cerca de 1 milhão e 900 mil registrados em janeiro. E o tempo médio para análise da aposentadoria é de 33 dias, do salário maternidade 11 dias, dos benefícios por incapacidade 30 dias e dos benefícios assistenciais 65 dias. O INSS registrou também recorde nas concessões. De janeiro a julho de 2026, foram aprovados 730 mil benefícios por mês, número 67% superior ao registrado no mesmo período de 2022. Além disso, a redução na fila de perícias médicas chegou a 84%, caindo de 1 milhão e 200 mil em novembro de 2025 para 196 mil em agosto de 2026. O tempo médio de espera por uma perícia está atualmente em 17 dias, mas chegou a 70 dias em agosto de 2023. E entre os estados, em Mato Grosso do Sul, a espera média é de apenas 6 dias. Já São Paulo, Maranhão, Mato Grosso, Paraíba e Rio de Janeiro registram média de 15 dias. O Distrito Federal apresenta o maior tempo de espera, com 38 dias.
3: A chamada taxa da seca pode voltar a ser cobrada a partir de setembro e já provoca a reação do setor produtivo do Amazonas. A sobretaxa é aplicada por empresas de navegação para compensar o aumento dos custos operacionais durante períodos de estiagem. No Amazonas, onde os rios são fundamentais para o transporte de mercadorias, a vazante reduz a navegabilidade e pode obrigar as embarcações a operar com menor quantidade de carga, elevando o custo do transporte. A cobrança foi adotada em 2023, durante uma das mais severas estiagens já registradas no estado. Agora, diante da previsão de uma nova seca intensa, algumas empresas já comunicaram a intenção de retomar a sobretaxa a partir do dia 5 de setembro. A Agência Nacional de Transportes Aquaviários, a ANTAQ, estabeleceu regras para esse tipo de cobrança. Entre as exigências está a comunicação prévia aos clientes com pelo menos 30 dias de antecedência. Dependendo da empresa e o tipo de carga, a taxa pode representar um custo de mais de R$ 9 mil por contêiner, afetando as operações de importação e exportação com origem ou destino em Manaus. O impacto também poderá chegar à indústria da Zona Franca de Manaus, que depende do transporte fluvial para receber insumos e escoar parte da produção. Para Bruno Loureiro, presidente da Associação Comercial do Amazonas, a ACA, a estiagem e a cobrança da taxa pode aumentar o custo de vida do cidadão amazonense.
4: Caso esse ano de 2026 se consolide a estiagem que eles estão prevendo, a gente vai ter um custo adicional nos fretes, visto que os armadores internacionais já estão notificando custos extras de até muito próximo a $2 mil por container. E isso, qual o principal reflexo disso? No preço, custo de vida do nosso estado.
3: Para a Associação Comercial do Amazonas, o problema é que esse aumento dificilmente poderá ser absorvido integralmente pelo comércio.
4: Nesse período, o comércio ele não vai ter como absorver esses custos e ele vai ter que passar para a população. E lógico, o que muda na vida é que os salários eles não aumentam, né? Então o poder de compra diminui. E lógico, isso acaba tendo um grande impacto em toda a população do estado do Amazonas.
3: A ACA tem se posicionado contra a cobrança e busca impedir que a sobretaxa seja aplicada de forma indiscriminada. A entidade defende que qualquer custo extra seja devidamente justificado e que os impactos sobre o comércio e os consumidores sejam considerados. A preocupação é que uma nova cobrança em um cenário de estiagem possa aumentar os custos de logística, encarecer insumos e mercadorias e, no fim da cadeia, pesar no bolso do consumidor amazonense.
0: O
5: O Ministério da Fazenda publicou na noite de terça-feira uma portaria que prorroga a subvenção de 0,44 centavos por litro de gasolina até o dia 9 de setembro. A medida, divulgada em edição extra do Diário Oficial da União, busca estabilizar os preços dos combustíveis. Essa prorrogação é um dos principais destaques do mercado financeiro hoje, com investidores e consumidores acompanhando de perto os impactos da decisão na economia brasileira. A subvenção visa aliviar a pressão sobre os preços da gasolina.
6: O governo federal manifestou sua oposição à exploração de terras raras em Minasul, Goiás, por uma empresa americana. Conforme noticiado, a USA Rare Earth firmou um acordo para adquirir participação na mineradora Serra Verde, gerando preocupações em Brasília. O principal ponto de discórdia é a previsão de envio de 100% da produção inicial para os Estados Unidos. O Brasil ainda aguarda a aprovação de uma Política Nacional de Minerais Críticos, que deverá ser votada no Senado na próxima semana para regulamentar o setor.
7: A empresa Meta, controladora de plataformas como Facebook e Instagram, chegou a um acordo significativo sobre a dependência de menores nas redes sociais. Este acordo representa um marco nas discussões sobre o impacto das mídias digitais na saúde mental de crianças e adolescentes. Detalhes do acordo e as medidas a serem implementadas ainda estão sendo aguardados, mas as discussões sobre o impacto das mídias digitais na saúde mental de crianças e adolescentes. Detalhes do acordo e as medidas a serem implementadas

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5: Estamos de volta com o Jornal Conexão Notícias. Agora tem as informações do esporte.
6: O Real Madrid goleou a Real Sociedade por 4-1 no Santiago Bernabéu pela La Liga. O grande destaque foi Mbappé, que marcou 3 gols e comandou a vitória. Vinícius Júnior também deixou sua marca, enquanto Sučić fez o único gol da equipe visitante. Depois de um primeiro tempo mais equilibrado, o Real Madrid voltou melhor na segunda etapa e construiu a goleada. Vini Júnior participou diretamente do terceiro gol, marcado após assistência de Bellingham, e Mbappé completou o hat-trick aos 80 minutos. Com o resultado, o time de José Mourinho chegou aos 6 pontos e assumiu provisoriamente a liderança do campeonato espanhol.
7: O Santos recebeu uma proposta do Genoa, da Itália, pelo empréstimo de Robinho Júnior por uma temporada. O clube italiano se compromete a pagar metade dos salários do atacante e terá uma opção de compra de 8 milhões de euros, cerca de 48 milhões de reais. Caso a transferência seja concretizada, o Santos ainda ficará com 10% dos direitos econômicos do jogador. Robinho Júnior está na Itália para resolver questões burocráticas relacionadas ao passaporte europeu e ao domicílio no país. A oferta do Genoa é a única oficial na mesa do Santos neste momento, e os italianos aguardam uma resposta nas próximas horas. O empréstimo também é visto como uma oportunidade para o jovem ganhar experiência no futebol europeu e se valorizar.
8: O Tottenham venceu o Charlton por 5-1 pela segunda fase da Copa da Liga Inglesa e avançou na competição. O destaque foi Savinho, que fez sua estreia pelo clube após deixar o Manchester City e marcou o quarto gol da equipe londrina. Savinho entrou no segundo tempo e precisou de pouco tempo para deixar sua marca, balançando as redes logo em seu primeiro jogo com a camisa do Tottenham. O brasileiro usou a camisa 17, com o nome Sávio, com as costas, e começou sua passagem pelo novo clube de forma bastante positiva.
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10: Uma perícia contratada pela produtora Go Up Entertainment aponta que, dos 75 milhões de reais gastos na produção do filme Dark Horse, mais de 54 milhões foram utilizados nos Estados Unidos, o equivalente a 72% do orçamento. No Brasil, os gastos chegaram a 1,92 milhões de reais. O relatório foi entregue à Polícia Civil de São Paulo, que investiga o financiamento do longa, e indica que todo o aporte teria vindo de um fundo chamado Haven Gate Development Fund LP. O perito responsável pelo levantamento negou ter encontrado desvio de recursos públicos para o filme e afirmou que as movimentações ocorreram em uma conta exclusiva da produção. A investigação também apura uma possível ligação entre o dinheiro do longa e projetos do Instituto Conhecer Brasil, ligado à proprietária da produtora. O caso ainda está sob investigação e a Polícia Federal recebeu dados da apuração após autorização do ministro Flávio Dino, do STF.
11: Uma enchente relâmpago atingiu a região do Himalaia, na fronteira entre o Nepal e o Tibete, na China. O desastre provocou uma enorme destruição, arrastando casas, pontes, estradas e estruturas de energia. Segundo as informações mais recentes, pelo menos 157 pessoas morreram no Nepal e outras 3 no lado chinês, enquanto centenas continuam desaparecidas. As causas ainda são investigadas. Inicialmente, um terremoto de magnitude 4,4 foi apontado como possível responsável por provocar um forte deslizamento de terra e uma avalanche, que bloquearam o curso de um rio e desencadearam

0: auxiliaram a inundação. O Serviço Geológico dos Estados Unidos posteriormente esclareceu que o suposto terremoto pode ter sido, na verdade, um sinal sísmico provocado pelo próprio deslizamento. Equipes do Exército do Nepal realizam buscas com helicópteros, mas as condições são consideradas extremamente difíceis.
1: Com o lema O Futuro é Glorioso, o plano de governo de Renan Santos, candidato pelo partido Missão à presidência da República, é uma edição condensada do chamado Livro Amarelo. O documento está disponível no site do Tribunal Superior Eleitoral e traz 14 capítulos. Cada um apresenta um problema identificado no Brasil e as principais propostas do Missão para os próximos 4 anos. O plano está centrado em segurança pública, Estado enxuto, crescimento econômico e reforma política. Na bandeira da segurança pública, uma das propostas está baseada no slogan Prendeu, Matou, com ênfase na aplicação da teoria do direito penal do inimigo, que distingue o regime penal do cidadão, com garantias plenas, e o de quem participa de organizações como as facções criminosas. A base teórica prevê ainda a suspensão de direitos civis de criminosos que integram máfias, a inversão do ônus da prova para confisco de bens para membros de facções e o uso permanente das Forças Armadas em regiões onde o tráfico atua. No tópico Economia e Ajuste Fiscal, o plano propõe um corte drástico de gastos públicos, reformas liberais para elevar a produtividade e busca o equilíbrio fiscal, além de projetos de empregabilidade para diminuir a dependência de planos assistenciais. Em relação a uma reforma institucional, o plano propõe uma lei de responsabilidade gerencial que condicionaria recursos partidários e a própria elegibilidade a metas de desempenho em indicadores como saneamento, saúde, educação e emprego. Ainda no arcabouço institucional, o partido propõe a fusão de municípios fiscalmente inviáveis. O plano de governo integral do partido Missão está disponível no site renanpresidente.com.br. O paulista Renan Antônio Ferreira dos Santos tem 42 anos e concorre pela primeira vez a um cargo eletivo. Candidato a vice-presidente em sua chapa é o tenente-coronel da Brigada Militar do Rio Grande do Sul, Haroldo Medina, também filiado ao partido Missão.
2: Um homem de 62 anos, identificado como Alexandre Barata Lídia, foi preso em Laranjeiras, zona sul do Rio de Janeiro. Ele é acusado de enviar maconha e haxixe pelos Correios para uma quadrilha de traficantes em Brasília. A prisão foi resultado de uma ação conjunta da 23ª DP e da Polícia Civil do Distrito Federal. No apartamento do suspeito, foram apreendidos tabletes de maconha prensada e haxixe que seriam preparados para novas remessas.
3: Uma grave denúncia foi feita em Alagoas, onde um promotor citou o delegado-geral em um esquema envolvendo as facções criminosas PCC e CV em concursos públicos do estado. A acusação aponta para uma infiltração preocupante no sistema. O promotor afirmou que as informações obtidas ultrapassam irregularidades administrativas, indicando riscos que exigem uma estrutura institucional de inteligência e segurança. A denúncia levanta sérias questões sobre a integridade dos processos seletivos e a segurança pública em Alagoas.
4: Fim da escala 6x1, jornada de trabalho de 40 horas, novo Ministério da Segurança Pública e expansão da educação integral e da vacinação. Esses são alguns dos destaques do programa de governo do candidato Luiz Inácio Lula da Silva em uma eventual reeleição presidencial. O documento é dividido em 13 tópicos. O plano apresenta propostas nas áreas de economia, saúde, educação e infraestrutura, além de ações para a defesa da democracia e da soberania, modernização do Estado, combate às desigualdades e medidas de proteção às mulheres. No Congresso Nacional, entre as prioridades estão o debate da reforma política e das emendas parlamentares, além da aprovação da PEC da Segurança Pública. O projeto para um eventual novo mandato foca também no combate ao crime organizado e na política de controle de armas e munições. Na economia, o objetivo será manter o novo arcabouço fiscal, o controle da inflação e dos gastos públicos, e no crédito rural, ampliar recursos do Plano Safra e juros menores. Está previsto também o monitoramento da evolução do endividamento das famílias e das empresas. Na saúde, a meta é ampliar os serviços digitais do Sistema Único de Saúde, como teleconsultas e resultados de exames, e consolidar o Prontuário Único do Cidadão. Há ainda medidas para expandir o programa Farmácia Popular e as equipes de atendimento às famílias. Na educação, a meta é chegar a 80% das crianças alfabetizadas na idade certa, além de ampliar a rede de institutos federais e de hospitais universitários. Na área do meio ambiente, o compromisso é alcançar o desmatamento zero até 2030 e encontrar o caminho para a transição energética. No plano internacional, o objetivo será promover a paz e o diálogo, além de manter de forma permanente e inegociável a soberania nacional, sem subordinar o país a interesses estrangeiros.
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6: 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Voltaremos na próxima edição.
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10: O dólar encerrou a sessão cotado a R$ 5,14. Ao longo da manhã, a moeda norte-americana chegou a R$ 5,15, depois de abrir o pregão em leve alta. O movimento ocorreu em meio à queda dos preços do petróleo e a um cenário mais favorável nos mercados internacionais. No exterior, investidores avaliam que as sanções dos Estados Unidos contra o Irã buscam aumentar a pressão por negociações, sem indicar, neste momento, uma intensificação do conflito. Esse cenário reduziu parte das preocupações com uma escalada das tensões no Oriente Médio e favoreceu os mercados internacionais. O índice DXY, que mede a força do dólar frente a outras moedas globais, fechou aos 99,01 pontos. Os dados são da Investing.com. Reportagem Viviane Bessa.
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12: Quatorze horas e 16 minutos.
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Oi, quinta-feira, bora lá, quinta-feira, estamos juntos em mais um encontro maravilhoso no nosso Mixtape. Eu sou o Fernando Marinho, é um prazer estar contigo, muitas coisas boas por aí, viu? Olha, aquela quinta-feira produtiva, otimista, maravilhosa pra gente, é só aqui no nosso Mix, com muita música pra embalar o nosso encontro. O melhor mix pra você que não abre mão de muita música. E pra começar por aqui temos Mari Fernandes e o Iguinho e Lulinha. Tá valendo!

Beleza pura, audiência total, muita música envolvida pra você que não abre mão de muita música mesmo, porque aqui é uma atrás da outra. Segura que lá vem mais sucesso por aí, esse é o Mixtape, eu sou o Fernando, tô contigo, bem-vindo, bem-vinda, fica à vontade que por aqui é sucesso.

0: Gratidão!
1: E Guilherme Venu! Obrigado, gente.
2: Obrigado, gente. Que coisa linda.
3: Senhoras e senhores, uma salva de palmas só, Guilherme Venuto.
0: Muito obrigado.

0: aí, tá curtindo? Então segura mais, segura um pouquinho que daqui a pouco a gente volta logo após o break. É Rapidex. VaptVupt, a gente volta trazendo muito mais. A nossa playlist continua na sequência. Segura! 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
2: E você sabia? O futevôlei foi criado no Brasil, na cidade do Rio de Janeiro, na década de 1960. Nesse período, o país passava pela ditadura militar e havia sido instaurada a proibição da prática do futebol nas praias da cidade carioca. Para driblar a proibição e escapar da vigilância da polícia militar, os jogadores da praia começaram a praticar o voleibol, que era permitido por ser jogado com rede e em uma área demarcada na área, mas usando os pés. Em 2003, aconteceu o primeiro campeonato mundial de futevôlei em Atenas, na Grécia. Atualmente, existem campeonatos e ligas de futevôlei em todo o país e também no exterior. Países como a Argentina, Portugal, Holanda, França, Inglaterra e Tailândia são praticantes da modalidade.
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O Ministério da Fazenda publicou na noite de terça-feira uma portaria que prorroga a subvenção de 0,44 centavos por litro de gasolina até o dia 9 de setembro. A medida, divulgada em edição extra do Diário Oficial da União, busca estabilizar os preços dos combustíveis. Essa prorrogação é um dos principais destaques do mercado financeiro hoje, com investidores e consumidores acompanhando de perto os impactos da decisão na economia brasileira. A subvenção visa aliviar a pressão sobre os preços da gasolina.

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2: Simbora, tamo de volta por aqui com o nosso mixtape, muita música envolvida e você com a gente, que daí fica tudo muito melhor. Eu sou Fernando Marinho, bem-vindo, bem-vinda, bora junto e misturado aqui, tá valendo e a música continua. Bora musicalizar, Turma do Pagode, MC Dom Juan, tudo junto e misturado, daquele jeito.
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Já era. Mas que dá vontade, dá.

0: Mário Fernandes, uma salva de palmas, galera. Mário.
1: Agora eu senti o clima de hit.
2: Que oh, beleza, mixtape está no ar, audiência total com você, ouvinte, em qualquer lugar, valeu a carona, boa folga para você que tá de boa, está de pernas pro ar, para quem tá trabalhando agora, bom trabalho, simbora, simbora, musicalizar essa nossa programação show de bola. Chega junto que tem mais sucesso.
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0: especial mix dele que você tá ouvindo, com muita música envolvida uma atrás da outra. A ordem aqui é tocar sucesso, tocar muita música. E a gente faz isso pra você, viu? Então chega junto, daqui a pouquinho a gente volta trazendo muito mais, logo após o break. É rapidão. Mixtape!
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3: Muito bem, voltamos. É o último bloco de hoje do Info News desta quinta-feira. E essa é a notícia de agora. O governo federal reduziu em 5 bilhões de reais a previsão de gastos da Previdência Social para 2027. A nova estimativa aponta que aposentadorias e outros benefícios deverão consumir 1 trilhão e 218 bilhões de reais no próximo ano. A projeção anterior indicava despesas de 1 trilhão e 223 bilhões de reais. Mas os cálculos foram revisados pelo governo. Mesmo com essa redução, os gastos previstos para o próximo ano ainda representam um aumento de 7,92% em comparação com a estimativa para este ano. A revisão considera o crescimento das concessões de benefícios e as medidas adotadas para diminuir a fila de pedidos aguardando análise do INSS. Essa fila chegou a 1 milhão e 550 mil solicitações no fim de julho, o menor nível registrado em 21 meses. A nova previsão foi aprovada por unanimidade pelo Conselho Nacional de Previdência Social. A redução de 5 bilhões de reais abre espaço no orçamento de 2027, que deverá ser encaminhado pelo governo ao Congresso Nacional até 31 de agosto. Assim encerramos mais uma edição do Info News desta quinta-feira. Eu sou o Silva Júnior e volto amanhã com mais notícias para você. Grande abraço e até lá.
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0: dólar encerrou a sessão cotado a R$ 5,14. Ao longo da manhã, a moeda norte-americana chegou a R$ 5,15, depois de abrir o pregão em leve alta. O movimento ocorreu em meio à queda dos preços do petróleo e a um cenário mais favorável nos mercados internacionais. No exterior, investidores avaliam que as sanções dos Estados Unidos contra o Irã buscam aumentar a pressão por negociações, sem indicar, neste momento, uma intensificação do conflito. Esse cenário reduziu parte das preocupações com uma escalada das tensões no Oriente Médio e favoreceu os mercados internacionais. O índice DXY, que mede a força do dólar frente a outras moedas globais, fechou aos 99,01 pontos. Os dados são da Investing.com. Reportagem Viviane Bess.
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4: O Manchester City anunciou a contratação de Ayoub Bouadi, de 18 anos. O meio-campista marroquino chega do Lille, da França, após se destacar na Copa do Mundo, e assinou contrato de 5 temporadas com o clube inglês, válido até 2031. Bouadi é considerada uma das grandes promessas do futebol marroquino e chamou atenção pelo desempenho em alto nível ainda jovem. A contratação reforça a estratégia do Manchester City de investir em jogadores com potencial de desenvolvimento para os próximos anos.
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8: Voltamos de volta por aqui com muita música. Você tá ouvindo o Mixtape, eu sou o Fernando Marinho e é um prazerzão estar dividindo contigo essa programação, viu? Pra dar sequência por aqui, Polo e o Sorriso Maroto. Bora curtir, bora!

0: Seja bem-vindo ao nosso pagodinho de volta, Léo Santana.
1: Faz muito barulho pra Thiaguinho aí, Rio!
2: E tem tudo de bom e de melhor pra você aqui, e é o que a gente deseja aí, tá? Onde quer que você esteja, tudo de melhor sempre pra você, pra sua vida, pra toda a sua família, pra turma do coração, a roda de amigos aí, valeu, ó! Beijão pra todo mundo, eu sou o Fernando Marinho e a gente vai se entendendo assim, musicalizando aqui esse pedacinho de programação muito massa com você, mas é claro, então fica à vontade pra aumentar o volume, dar aquele gás no volume, tá aí curtindo junto com a gente, no trabalho, tá em casa, tá viajando, tá só de boas? Simbora, que tem mais aí, você tá no lugar certo, fica à vontade.

0: belezura ter você aqui com a gente. Obrigado, tá? O prestígio da sua audiência em qualquer lugar do Brasil, ouvindo a rádio. Que bom, de verdade. Então fica bem, se cuida por aí. A gente se vê. Estamos ficando por aqui, tá? Mas a gente se vê no próximo Mixtape. Beijo. Fica bem, fica com Deus. Até mais.
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6: O São Paulo liberou Enzo Dias dos treinamentos para que o lateral esquerdo procure um novo clube. Aos 30 anos, o argentino não está mais nos planos da comissão técnica e recebeu autorização para buscar uma nova equipe. A decisão faz parte de uma reformulação no elenco do São Paulo. Enzo chegou ao clube vindo do River Plate, mas não conseguiu se firmar entre as principais opções para a posição e agora deve deixar o tricolor. O clube aguarda propostas para definir o futuro do jogador.
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9: Olá, voltamos com mais um bloco do nosso Info News, deixando você muito bem informado nesta quinta-feira. E essa é a notícia de agora. O Tribunal de Contas da União liberou a continuidade do uso do chamado dinheiro esquecido para financiar o Desenrola 2.0, programa de renegociação de dívidas. Por 5-3, os ministros derrubaram a decisão que havia determinado a suspensão dos recursos utilizados pelo governo. A maioria entendeu que não havia urgência suficiente para interromper o programa, que tem encerramento previsto para 31 de agosto. O tribunal também considerou que a medida provisória que autoriza a utilização do dinheiro ainda está em análise pelo Congresso Nacional. Os recursos são provenientes de valores esquecidos em instituições financeiras e estão sendo utilizados para garantir operações do Desenrola 2.0. Técnicos do TCU investigam a transferência desse dinheiro para programas federais sem que os valores passem pelo orçamento público. A decisão desta terça-feira tratou apenas a suspensão temporária e não resolveu definitivamente a discussão sobre o uso dos recursos. O processo continuará sendo analisado pelo TCU, enquanto o Congresso ainda deverá decidir sobre a medida provisória que autoriza a operação. Daqui a pouco eu volto trazendo o último bloco de hoje do Info News.
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11: 15:43.
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14: Previsão do tempo para quinta-feira, 27 de agosto de 2026. Região Sudeste. Em Vitória, Espírito Santo, a previsão é de céu encoberto, com pancadas de chuva isoladas. Os termômetros registram mínima de 20 e máxima de 27 graus. A umidade relativa do ar vai de 100 a 70%. Americana, em São Paulo. A previsão para o aniversário da cidade aponta para céu claro. A temperatura mínima é de 18 e a máxima 31 graus. A umidade relativa do ar é de 90 a 30%.
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0: Começamos mais uma quinta-feira com o pé direito no Show da Tarde. Estamos aqui, ó, pra animar a sua tarde e fazer você esquecer aquele estresse do seu dia a dia. Vamos junto nessa e mais

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2: O Newcastle anunciou a contratação do meia espanhol Nico Gonzalez, ex-Manchester City. O jogador chega por cerca de 50 milhões de libras, aproximadamente 337,1 milhões de reais, e assinou um contrato de longo prazo com o clube inglês. Nico Gonzalez chega para reforçar o meio-campo do Newcastle após as saídas de Sandro Tonali e Bruno Guimarães. Aos 24 anos, o espanhol teve passagem pelo Barcelona e pelo Porto antes de defender o Manchester City. A contratação faz parte de uma janela bastante movimentada do Newcastle, que já investiu mais de 1,5 bilhão de reais em reforços para a temporada.
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5: O dólar encerrou a sessão cotado a R$ 5,14. Ao longo da manhã, a moeda norte-americana chegou a R$ 5,15, depois de abrir o pregão em leve alta. O movimento ocorreu em meio à queda dos preços do petróleo e a um cenário mais favorável nos mercados internacionais. No exterior, investidores avaliam que as sanções dos Estados Unidos contra o Irã buscam aumentar a pressão por negociações, sem indicar, neste momento, uma intensificação do conflito. Esse cenário reduziu parte das preocupações com uma escalada das tensões no Oriente Médio e favoreceu os mercados internacionais. O índice DXY, que mede a força do dólar frente a outras moedas globais, fechou aos 99,01 pontos. Os dados são da Investing.com. Reportagem Viviane Bessa.
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0: Na abordagem para vender ao cliente dentro de uma loja, o vendedor pode se utilizar da percepção em 3 situações. A primeira é a sinestésica, quando o cliente usa o tato para conhecer em produtos, para ele decidir a compra. Muitos gostam de tocar ou pegar o produto para sentir o seu peso, a sua consistência e outras informações. A segunda situação é auditiva, quando o cliente fica atento a tudo que o vendedor fala. Assim, o vendedor tem que ter uma voz agradável, não falar alto, não responder com frases curtas e grossas. O vendedor deverá dar todas as informações possíveis que o vendedor fala. Assim, o vendedor tem que ter uma voz agradável, não falar alto, não responder com frases curtas e grossas. O vendedor deverá

0: 10% pelo sinestésico, onde o cliente toca o produto. Espaço Profissional e Empresarial é uma idealização da Câmara de Dirigentes Lojistas de Sorocaba, CDL, e Rádio Comércio Sorocaba.
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3: Olá, é hora de ficar muito bem informado. O Info News está no ar. Muito prazer, eu sou o Silva Júnior. Hoje é quinta-feira, 27 de agosto de 2026. A Agência Nacional de Proteção de Dados aplicou uma multa de R$153.700.000 à ByteDance, dona do TikTok, por falhas na proteção de dados de crianças e adolescentes. A decisão também obriga a empresa a eliminar informações coletadas irregularmente e ampliar as medidas de segurança para menores. A investigação identificou 5 violações à Lei Geral de Proteção de Dados, envolvendo tanto pessoas cadastradas quanto aquelas que acessavam a plataforma sem criar uma conta. Entre os problemas apontados estão falhas para impedir o cadastro de menores e o tratamento inadequado de seus dados pessoais. O TikTok terá que adotar configurações de privacidade mais restritivas para usuários menores de 16 anos e ampliar os mecanismos de controle parental. No acesso sem cadastro, também haverá limitações de recursos, suspensão de anúncios e bloqueio de transmissões ao vivo e mensagens diretas. A empresa afirma que as irregularidades apontadas são referentes a 2021 e que medidas de proteção foram adotadas desde então. A ByteDance ainda pode recorrer da multa, enquanto deverá cumprir o plano de adequação aprovado pela agência. Daqui a pouco eu volto com mais um bloco do nosso Info News. Fique ligado.
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5: Oi, gente! Tudo bem? A gente tá de volta. Estamos chegando aqui na nossa rádio maravilhosa, delícia de quinta-feira, hein? Hoje, 27 de agosto, dia do corretor de imóveis, do psicólogo. Olha só que legal, hein? Eu tô aqui com você para trazer previsões astrais. Nós vamos saber quais são os destaques aí pro nosso signo. Vamos começar então? Bora! Alô, você de Áries! Olha, o dia tá um pouco tenso nas amizades, então pense duas vezes antes de perder a calma, porque as coisas se ajeitam depois rapidinho, viu? A boa notícia é que fica mais fácil sair da sua zona de conforto no final da manhã e se arriscar um pouco mais em busca dos seus sonhos. A conquista pode surpreender se os amigos derem uma mãozinha, viu? O número da sorte de hoje, Áries, é o 12, a cor é o azul. Você começa com um foco total na carreira, mas talvez isso traga alguma tensão para a vida amorosa. Melhor não se estressar com quem ama por causa de críticas ou cobranças, porque depois o astral vai melhorar, né? Paquera pode surpreender se está de olho em alguém que conheceu no serviço, Torinho. O número de hoje é o 56, a cor salmão. Geminiano, geminiana, olha só, a boa notícia é que teu jeito mais descontraído ajuda a melhorar o astral no ambiente de trabalho, que também facilita na hora de cuidar de tarefas feitas em equipe. Seu bom humor tem tudo para garantir ótimos momentos com quem ama à noite. Ó, que belezinha. Número de hoje é o 5, a cor amarelo. Câncer. E você de câncer? Olha, o dia começou um pouco tenso nos assuntos do coração. A dica é redobrar a paciência para não brigar com quem ama, tá? É, a chance de fazer algumas mudanças em casa também. Atração física agita a paquera. À noite, também, tem tudo para se dar bem. Se brigou com o par, aproveite para fazer as pazes. Bora dar o braço a torcer, né, chuchuzinho? Número de hoje é o 16, a cor cereja. E assim, ponto final, terminamos o primeiro bloco. Daqui a pouco eu volto e aí eu falo para você de Leão, Virgem, Libra e Escorpião. Continue com a gente aqui na melhor programação do Brasil. Eu volto a qualquer momento. Até daqui a pouco.
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2: Volta pra você aqui ao vivo, hein? Com o seu Show da Tarde. Espero que todos estejam aí prontos pra curtir, pra aproveitar essa tarde aí empolgante ao som das melhores músicas. Ó, sem mais delongas, vamos nessa, vamos tocar.

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4: O Chelsea negocia com o Aston Villa a contratação do goleiro argentino Dibu Martínez, de 33 anos. O jogador foi oferecido ao clube londrino, que avalia a possibilidade de fechar o negócio nesta reta final da janela de transferências. A movimentação acontece porque o técnico Xabi Alonso não estaria satisfeito com o desempenho de Robert Sanchez, titular da equipe. Dibu tem contrato com o Aston Villa até junho de 2029, mas seu futuro no clube ficou incerto após a chegada do goleiro japonês Zion Suzuki. O argentino vem treinando separado do elenco e não foi relacionado para a estreia do Villa na Premier League. Antes do interesse do Chelsea, ele também esteve perto de se transferir para a Juventus, mas a negociação acabou não avançando.
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6: Oi, gente! Tudo bem, Chuchu? Coisa boa! Tô de volta aqui na nossa rádio, nessa maravilha de quinta-feira, véspera de final de semana. A gente tá aqui pra trazer dicas astrais, né? Com licença, vamos continuar segundo bloco do nosso horóscopo de hoje? Bora! Alô, você de Leão! Dica de hoje, aproveitar a quinta para adiantar as tarefas que podem ser feitas em equipe e deixar as picuinhas antigas de lado. Pronto. Confie no seu potencial, Chuchu. O romance promete bons momentos à noite, mas também pode pintar a briga se exagerar no ciúme logo cedo, hein? Não esconda que busca compromisso, se for o caso, e nem pressione demais o crush, ok? Número de hoje para vocês é o 4, a cor verde esmeralda. Virginianos, virginianas, hoje vale redobrar atenção com o que diz para evitar mal entendido com os colegas. Também há risco de perder informação importante ou se distrair no começo da manhã. Então foca, foca, foca. Saúde também pede cuidados, mas não precisa se preocupar demais não, tá? Só aquele negócio de sempre aí. Com tanta coisa acontecendo, a vida amorosa pode ficar meio de lado hoje. Cuidado para não prejudicar, tá? Número da sorte para vocês é o 53, a cor é o creme. Libra! Libra, amores! Bom, a dica de hoje pro seu signo é a seguinte, Chuchuzinho. A lua, ela vai seguir linda, iluminando seu paraíso astral. Sinal de que você pode fazer contatos, né, no trabalho, mostrar suas ideias e cuidar de tarefas que exigem criatividade, ok? A sorte está do teu lado hoje também. O romance conta com ótimas energias e vocês têm tudo para fechar o dia a mil maravilhas. O número da sorte hoje é o 3, a cor dourado. Escorpião. E você de escorpião, olha, hoje o astral, ele vai começar um pouquinho pesado, começou já, né? Mas depois melhora. Pode ser muito produtivo, inclusive, cuidar de assuntos antigos ou ligados à família. Ainda mais se presta atenção no seu sexto sentido. Aproveite para finalizar as tarefas, sabe aquelas coisinhas chatinhas? Bora lá, vamos fazer. O romance segue meio parado, então você precisa fazer a sua parte para manter o ciúme sob controle, ok? Tá solteiro, solteira? Ah, tá pensando em dar uma chance a um ex? Vai lá, se for bom, vai em frente. O número de hoje pra vocês é o 32. A cor é o preto. E assim, ponto final, né? Terminamos o nosso segundo bloco também. Daqui a pouquinho a gente volta. E aí eu vou falar pra você de Sagitário, Capricórnio, Aquário e Peixes. Continue aqui na melhor programação do Brasil e até daqui a pouco.
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7: Uma grave denúncia foi feita em Alagoas, onde um promotor citou o delegado-geral em um esquema envolvendo as facções criminosas PCC e CV em concursos públicos do estado. A acusação aponta para uma infiltração preocupante no sistema. O promotor afirmou que as informações obtidas ultrapassam irregularidades administrativas, indicando riscos que exigem uma estrutura institucional de inteligência e segurança. A denúncia levanta sérias questões sobre a integridade dos processos seletivos e a segurança pública em Alagoas.
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2: Depois desse breve intervalo comercial, a gente tá de volta aqui com mais uma dose de música boa no seu Show da Tarde. Tá prontinho aí pra embalar mais ainda as melhores? E aí, tá prontinho pra ouvir aí somente as mais da tarde? Então se liga e vem junto com a gente. Tamo de volta.

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1: O tênis brasileiro não terá representantes nas chaves principais dos torneios de simples do US Open nesse ano, algo que não acontecia desde 2018. O único brasileiro que ainda estava na disputa do qualifying, Thiago Wild, foi eliminado nessa quarta-feira pelo norte-americano Mackenzie McDonald em duplo 6-4. Lembrando que João Fonseca, que seria a cabeça de chave, desistiu do US Open por não ter se recuperado de um problema no abdômen.
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3: Oi, gente! Tudo bem? Nós estamos de volta. Que delícia de programação nesta quinta-feira, véspera de final de semana. A FDS tá batendo na porta já, hein? E a gente também terminando aqui o nosso horóscopo de hoje. Bora lá, Chuchu? Vamos? Alô, você de Sagitário! Sagitário! Vai ser preciso cautela nas conversas logo cedo, então pense duas vezes antes de dar palpite, inclusive nas redes sociais, hein? Depois o astral melhora e dá para resolver tarefas que dependem da sua habilidade para se comunicar. Olha, tudo indica que vão surgir novidades na paquera se estiver solteiro ou solteira, né? A dica de hoje no romance é conversar com quem ama mais tarde para esclarecer qualquer possível mal-entendido que estiver te incomodando, tá? Número da sorte hoje, Sagita, é o 34, a cor magenta. Capricórnio. Talvez seja preciso mais atenção ao lidar com tudo que envolve dinheiro ou patrimônio. Emprestar dinheiro para um amigo ou vice-versa pode ser uma roubada, hein, Capricórnio? Cuidado, pelo amor de Deus. Olha, você e o par podem se entender melhor se controlarem o ciúme. O excesso de possessividade vai jogar areia na conquista, mas não desanime. Número de hoje para vocês é o 51, a cor cinza. Aquário. Senhoras e senhores de Aquário, hoje vocês vão esbanjar disposição para encarar tudo que aparecer pela frente. Mas o excesso de ambição ou de críticas pode causar alguns desgastes logo cedo, então vai com calma, tá? Paquera pode evoluir para algo mais sério se você der o primeiro passo, inclusive com alguém de longe. Agora, se já tem compromisso, teu romance vai seguir animado por hoje. Número da sorte para vocês é o 29, a cor branco. Peixes. E você de peixes? Viagem ou contato com alguém de longe, pede cautela extra logo cedo. No trabalho, a dica dos astros é apostar na intuição para resolver muita coisa, tá? Porque o seu sexto sentido vai estar a mil, né? A paquera pode surpreender. O astral fica um pouco retraído no romance, mas isso não precisa ser um problema, tá bom? Número da sorte hoje para você de peixes é o 42. A cor azul claro. E assim, ponto final. Terminamos o nosso horóscopo de hoje, prometendo voltar com certeza amanhã, né? Aqui na nossa rádio preferida. Um forte abraço para você, um beijo, se cuida, chuchuzinho. E até amanhã, hein? Tchau, fui!
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dólar encerrou a sessão cotado a R$ 5,14. Ao longo da manhã, a moeda norte-americana chegou a R$ 5,15, depois de abrir o pregão em leve alta. O movimento ocorreu em meio à queda dos preços do petróleo e a um cenário mais favorável nos mercados internacionais. No exterior, investidores avaliam que as sanções dos Estados Unidos contra o Irã buscam aumentar a pressão por negociações, sem indicar, neste momento, uma intensificação do conflito. Esse cenário reduziu parte das preocupações com uma escalada das tensões no Oriente Médio e favoreceu os mercados internacionais. O índice DXY, que mede a força do dólar frente a outras moedas globais, fechou aos 99,01 pontos. Os dados são da Investing.com. Reportagem Viviane Bessa.

0: Um homem de 62 anos, identificado como Alexandre Barata Lídia, foi preso em Laranjeiras, zona sul do Rio de Janeiro. Ele é acusado de enviar maconha e haxixe pelos Correios para uma quadrilha de traficantes em Brasília. A prisão foi resultado de uma ação conjunta da 23ª DP e da Polícia Civil do Distrito Federal. No apartamento do suspeito, foram apreendidos tabletes de maconha prensada e haxixe que seriam preparados para novas remessas.
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6: Voltamos aqui com você no seu Show da Tarde e já vamos dar aqui o play na sequência que envolve você, hein? Os hits mais incríveis, o que tá bombando lá fora, toca aqui na sua programação. O seu programa cheio de energia positiva.

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A diretoria do Flamengo comunicou aos representantes de Everton Cebolinha que aceita liberar o atacante de graça nesta janela de transferências. Cebolinha tem contrato com o rubro-negro até o final desse ano. Dizem que o jogador tem preferência em jogar num clube europeu.

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Os Estados Unidos anunciaram a suspensão temporária de ataques militares ao Irã, optando por intensificar a pressão econômica contra Teerã. A mudança de estratégia foi apresentada pelo secretário de Estado Marco Rubio, focando em sanções para isolar financeiramente o regime iraniano. A Operation Economic Outcast visa cortar todas as fontes de receita do Irã, com alvos iniciais em ativos digitais, tecnologia, ouro, aviação e transporte marítimo. Washington adverte que empresas ou pessoas que cooperarem economicamente com Teerã estarão sujeitas a retaliações.

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1: De volta aqui com mais uma seleção musical do seu Show da Tarde. Olha, prepare-se porque essa seleção promete. Você vai cantar, você vai dançar, você vai se divertir ao som dos hits aí do momento, hein?

0: William Mazuda, atleta de jiu-jitsu conhecido como Kabuto, sofreu uma gravíssima lesão na coluna no último sábado, dia 22, durante o Super Pro Jiu-Jitsu 2026 em Londrina, no Paraná. O atleta faixa preta perdeu os movimentos e a sensibilidade do tórax para baixo. Ele sofreu um golpe conhecido como bate-estaca do adversário Juliano de Pele Machado. Kabuto sofreu uma fratura alta na coluna cervical.
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2: Autoajuda, conhecimento, vendas, atendimento, motivação. Começar um negócio não é fácil, mas não tenha medo de errar. Você sempre pode mudar tudo e começar de novo. Apenas comece, tente, você nunca vai saber antes de tentar. Vão aqui algumas dicas fundamentais para você iniciar o seu negócio. Defina e entenda seu público-alvo. Estude sua concorrência, supere suas crenças que limitam suas ideias e decisões, administre seu tempo, tenha uma boa rede de contatos, administre suas finanças. Um negócio de sucesso é aquele que conquista a confiança do seu cliente.
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4: Uma tragédia abalou o Paquistão com um incêndio em uma ala pediátrica de um hospital em Islamabad, que resultou na morte de 14 bebês recém-nascidos. A polícia local informou que o fogo teria sido causado pela explosão do compressor de um aparelho de ar-condicionado. As vítimas apresentavam queimaduras graves e testes de DNA serão necessários para confirmar suas identidades. O primeiro-ministro paquistanês lamentou profundamente o ocorrido e ordenou uma investigação rigorosa para apurar as causas da tragédia.

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1: Volta aqui com mais uma seleção musical do seu Show da Tarde. Olha, prepare-se porque essa seleção promete. Você vai cantar, você vai dançar, você vai se divertir ao som dos hits aí do momento, hein?

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1: No Amistoso nessa quarta-feira, preparatório para o Campeonato Europeu de Vôlei Masculino, as seleções da Itália e Alemanha protagonizaram uma parcial que impressionou pela duração e pelo placar. A Alemanha venceu o primeiro set por 66 a 64, numa disputa que durou 1 hora e 28 minutos, superando o recorde que pertencia ao Campeonato Sul-Coreano de Vôlei Masculino. Em 2013, o Korean Air Jumbos venceu o Russian Cash por 56 a 54 no terceiro set da partida.

O dólar encerrou a sessão cotado a R$ 5,14. Ao longo da manhã, a moeda norte-americana chegou a R$ 5,15, depois de abrir o pregão em leve alta. O movimento ocorreu em meio à queda dos preços do petróleo e a um cenário mais favorável nos mercados internacionais. No exterior, investidores avaliam que as sanções dos Estados Unidos contra o Irã buscam aumentar a pressão por negociações, sem indicar, neste momento, uma intensificação do conflito. Esse cenário reduziu parte das preocupações com uma escalada das tensões no Oriente Médio e favoreceu os mercados internacionais. O índice DXY, que mede a força do dólar frente a outras moedas globais, fechou aos 99,01 pontos. Os dados são da Investing.com. Reportagem Viviane Bessa.

Uma enchente relâmpago atingiu a região do Himalaia, na fronteira entre o Nepal e o Tibete, na China. O desastre provocou uma enorme destruição, arrastando casas, pontes, estradas e estruturas de energia. Segundo as informações mais recentes, pelo menos 157 pessoas morreram no Nepal e outras 3 no lado chinês, enquanto centenas continuam desaparecidas. As causas ainda são investigadas. Inicialmente, um terremoto de magnitude 4,4 foi apontado como possível responsável por provocar um forte deslizamento de terra e uma avalanche, que bloquearam o curso de um rio e desencadearam a inundação. O Serviço Geológico dos Estados Unidos posteriormente esclareceu que o suposto terremoto pode ter sido, na verdade, um sinal sísmico provocado pelo próprio deslizamento. Equipes do Exército do Nepal realizam buscas com helicópteros, mas as condições são consideradas extremamente difíceis.

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1: Depois desse breve intervalo comercial, a gente tá de volta aqui com mais uma dose de música boa no seu Show da Tarde. Tá prontinho aí pra embalar mais ainda as melhores? E aí, tá prontinho pra ouvir aí somente as mais da tarde? Então se liga e vem junto com a gente. Tamo de volta aqui.

Existe uma teoria que se chama 90-10, onde uma pessoa tem 90% daquilo que você procura em alguém, só que você foca naqueles 10% que falta. Aí você sai pra rua, se aventura, e realmente você encontra aqueles 10%, mas não se deu conta que perdeu os 90%.

0: Os 10% a gente deixa pro garçom, né não?
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3: 17:47.
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4: As últimas notícias do mundo da bola. Você confere nesta quinta-feira, 27 de agosto de 2026. Por aqui é o Kleber Salles. E o Neymar, gente, voltou a provocar o jornalista Fábio Sormani após o desafio para um por um, entre os dois, não é isso? É, rapaz, é um desafio 1x1, é isso? É entre os dois aí. Sormani havia proposto o duelo e depois adiou a realização. Neymar ironizou a decisão e chamou o jornalista de velho bundão, dizendo que ele estaria com medo e que pipocou. O atacante já havia aceitado o desafio e afirmou que a disputa poderia acontecer no CT Rei Pelé dos Santos, né? É, o Sormani disse que estava, tinha medo de andar de helicóptero, enfim, que o Neymar falou que ia buscar ele de helicóptero e aquelas coisas todas. Bom, mas vamos ver, né? Vamos ver como é que vai ser aí. Será que vai rolar esse duelo? Pois é, o desafio foi aceito pelo Neymar. Os dois aí se enfrentando aí em dribles, né? Pois é. Eu sou Kleber Salles e esse foi mais um Radar Esportivo. Daqui a pouco a gente volta.
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Uma perícia contratada pela produtora Go Up Entertainment aponta que, dos 75 milhões de reais gastos na produção do filme Dark Horse, mais de 54 milhões foram utilizados nos Estados Unidos, o equivalente a 72% do orçamento. No Brasil, os gastos chegaram a 1,92 milhões de reais. O relatório foi entregue à Polícia Civil de São Paulo, que investiga o financiamento do longa, e indica que todo o aporte teria vindo de um fundo chamado Haven Gate Development Fund LP. O perito responsável pelo levantamento negou ter encontrado desvio de recursos públicos para o filme e afirmou que as movimentações ocorreram em uma conta exclusiva da produção. A investigação também apura uma possível ligação entre o dinheiro do longa e projetos do Instituto Conhecer Brasil, ligado à proprietária da produtora. O caso ainda está sob investigação e a Polícia Federal recebeu dados da apuração após autorização do ministro Flávio Dino, do STF.

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3: Com tudo para mais um super bloco musical repleto de sucessos aqui no seu Show da Tarde. Ó, espero que você esteja animadão aí, hein? Pois estamos aqui naquele clima, daquele jeito, no pique, hein? Bora aumentar o volume aí porque músicas incríveis vão rolar a partir de agora.

Encerrar mais um Show da Tarde, o nosso programa favorito. Mas se preocupa não, porque amanhã a gente tá de volta, com muito mais energia e muito mais novidades. Obrigado pela sua super audiência e até amanhã!

A empresa Meta, controladora de plataformas como Facebook e Instagram, chegou a um acordo significativo sobre a dependência de menores nas redes sociais. Este acordo representa um marco nas discussões sobre o impacto das mídias digitais na saúde mental de crianças e adolescentes. Detalhes do acordo e as medidas a serem implementadas ainda estão sendo aguardados, mas a decisão sinaliza uma mudança na abordagem da empresa.

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1: 18:08.
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3: Mais informações do esporte para você, falando aqui do Grêmio agora, né? O Grêmio enfrenta uma cobrança de Luiz Soares na Câmara Nacional de Resolução de Disputas, a CNRD. O valor ainda não foi divulgado e a dívida envolve direitos de imagem após a rescisão antecipada do contrato no fim de 2023. Segundo o presidente Odorico Román, houve um erro de cálculo no encerramento do vínculo. O Grêmio perdeu em primeira instância, mas o processo ainda não foi encerrado. Eu sou Kleber Salles e volto daqui a pouco com mais destaques do mundo da bola para você. Continue ligado, hein?
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7: Opa, chegando nesta quinta-feira aqui na sua rádio preferida, com as mais pedidas da nossa programação. São as 15 mais tocadas, hein? Quero você junto comigo. Bora lá, aumenta o volume.
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3: Tamo junto. Tem as 15
4: mais. Fechando mais uma sequência aqui na sua rádio preferida das 15 mais. Quero agradecer a sua companhia, o seu carinho, a sua audiência. E daqui a pouquinho a gente tá de volta com muito mais. Não sai daí, não.
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7: E o Al-Hilal estreou com vitória na Copa Intercontinental da FIFA. Pois é, nessa quarta-feira, em Jeddah, na Arábia Saudita, o campeão asiático venceu o Auckland FC por 1 a 0 e garantiu a classificação para a próxima fase. O único gol da partida foi marcado por Saleh Abu Al-Samat, que saiu do banco de reservas e decidiu o confronto no segundo tempo. Com a vitória, o clube agora terá pela frente um Mamelodi Sundowns, campeão africano. Quem levar a melhor nesse duelo seguirá na disputa por uma vaga na semifinal da competição, onde enfrentará o vencedor do outro lado da chave. Apesar do favoritismo, o Al-Hilal encontrou dificuldades diante de um Auckland bem organizado, viu? O time neozelandês começou a partida pressionando a saída de bola e criou as principais chances do primeiro tempo. Eu sou Kleber Salles e volto daqui a pouco com mais destaques aqui no nosso Radar Esportivo. Continue ligado com a gente, hein?
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O governo federal manifestou sua oposição à exploração de terras raras em Minas Sul, Goiás, por uma empresa americana, conforme noticiado. A USA Rare Earth firmou um acordo para adquirir participação na mineradora Serra Verde, gerando preocupações em Brasília. O principal ponto de discórdia é a previsão de envio de 100% da produção inicial para os Estados Unidos. O Brasil ainda aguarda a aprovação de uma política nacional de minerais críticos, que deverá ser votada no Senado na próxima semana para regulamentar o setor. 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
3: As 15 mais tocadas, de volta aqui na programação da sua rádio preferida. As 15 melhores. Obrigado aí pela audiência, hein? Tá com o fone espetado aí, tá ouvindo a gente? Tá no seu carro, no seu trabalho, na sua casa? Valeu pela sintonia. Vamos embora com as 15 mais pedidas.

0: cena dela.
1: Eu compadre, o único jeito é você não indo pra rua.
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1: Encerrando a edição desta quinta-feira das 15 mais tocadas aqui na programação da sua rádio, viu? Que legal, o programa foi muito gostoso hoje, foi muito bom estar com você, viu? Dia que foi muito bom ter a sua audiência e o seu carinho. Um abraço pra todo mundo aí, tchau, tchau!
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O Ministério da Fazenda publicou na noite de terça-feira uma portaria que prorroga a subvenção de 0,44 centavos por litro de gasolina até o dia 9 de setembro. A medida, divulgada em edição extra do Diário Oficial da União, busca estabilizar os preços dos combustíveis. Essa prorrogação é um dos principais destaques do mercado financeiro hoje, com investidores e consumidores acompanhando de perto os impactos da decisão na economia brasileira. A subvenção visa aliviar a pressão sobre os preços da gasolina.

0: Olha aí, aquele abraço bem brasileiro para nossa galera nos Estados Unidos e Canadá, ligados em casa ou na batalha do trabalho. Tamo junto! 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
2: E a Ponte Preta, a gente vive uma grave crise financeira, com jogadores e funcionários relatando até 6 meses de salários e direitos de imagens atrasados. A maior parte do elenco estaria com 2 meses de pagamentos pendentes. Diante da situação, os atletas decidiram paralisar treinos e jogos, já começando desde ontem, né? Após o prazo dado à diretoria terminar sem solução. Última colocada da Série B com 10 pontos, a Ponte enfrenta o América Mineiro no domingo. Situação difícil da macaca, hein? Eu sou Kleber Salles e esse foi o nosso Radar Esportivo. De volta amanhã com as últimas informações do mundo da bola. Um grande abraço para todo mundo, fique com Deus e até a próxima.
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3: 19 horas e 1 minuto.
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5: Previsão do tempo para quinta-feira, 27 de agosto de 2026. Região Sudeste. Em Vitória, Espírito Santo, a previsão é de céu encoberto, com pancadas de chuva isoladas. Os termômetros registram mínima de 20 e máxima de 27 graus. A umidade relativa do ar vai de 100 a 70%. Americana, em São Paulo. A previsão para o aniversário da cidade aponta para céu claro. A temperatura mínima é de 18 e a máxima 31 graus. A umidade relativa do ar é de 90 a 30%.
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9: Quinta-feira de muito sucesso do Universitário para você que gosta de ficar por dentro das novidades do cenário musical durante 2 horas com Jonatas Gonçalves, agora para você, o melhor do sertanejo no seu rádio. Ótima quinta!
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1: O melhor da música sertaneja passando aqui no programa Arena Sertaneja na edição de hoje. Tudo de bom pra você na audiência, onde quer que você esteja curtindo o nosso programa. Obrigado pelo carinho de sempre.
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3: E você sabia? O futevôlei foi criado no Brasil, na cidade do Rio de Janeiro, na década de 1960. Nesse período, o país passava pela ditadura militar e havia sido instaurada a proibição da prática do futebol nas praias da cidade carioca. Para driblar a proibição e escapar da vigilância da polícia militar, os jogadores da praia começaram a praticar o voleibol, que era permitido por ser jogado com rede e em uma área demarcada na área, mas usando os pés. Em 2003, aconteceu o primeiro campeonato mundial de futevôlei em Atenas, na Grécia. Atualmente, existem campeonatos e ligas de futevôlei em todo o país e também no exterior. Países como a Argentina, Portugal, Holanda, França, Inglaterra e Tailândia são praticantes da modalidade.
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0: O dólar encerrou a sessão cotado a R$ 5,14. Ao longo da manhã, a moeda norte-americana chegou a R$ 5,15, depois de abrir o pregão em leve alta. O movimento ocorreu em meio à queda dos preços do petróleo e a um cenário mais favorável nos mercados internacionais. No exterior, investidores avaliam que as sanções dos Estados Unidos contra o Irã buscam aumentar a pressão por negociações, sem indicar, neste momento, uma intensificação do conflito. Esse cenário reduziu parte das preocupações com uma escalada das tensões no Oriente Médio e favoreceu os mercados internacionais. O índice DXY, que mede a força do dólar frente a outras moedas globais, fechou aos 99,01 pontos. Os dados são da Investing.com. Reportagem Viviane Bessa.
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3: Autoajuda, conhecimento, vendas, atendimento, motivação. Melhorar suas vendas requer estratégias criativas nos seguintes pilares. Ajuda os clientes a alcançar seus objetivos. Pense no seu produto como parte do valor que você oferece. Use um ciclo de vendas mais longo. Concentre-se em oferecer soluções genuínas. Peça indicações de seus clientes atuais. Venda outros produtos ou serviços para seus melhores clientes. Mostre aos nossos clientes o sucesso de outros clientes na compra de seus produtos. Tenha compromisso com a integridade. Diga sempre a verdade.
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5: Olá, voltamos com mais um bloco do nosso Info News, deixando você muito bem informado nesta quinta-feira. E essa é a notícia de agora. O Tribunal de Contas da União liberou a continuidade do uso do chamado dinheiro esquecido para financiar o Desenrola 2.0, programa de renegociação de dívidas. Por 5-3, os ministros derrubaram a decisão que havia determinado a suspensão dos recursos utilizados pelo governo. A maioria entendeu que não havia urgência suficiente para interromper o programa, que tem encerramento previsto para 31 de agosto. O tribunal também considerou que a medida provisória que autoriza a utilização do dinheiro ainda está em análise pelo Congresso Nacional. Os recursos são provenientes de valores esquecidos em instituições financeiras e estão sendo utilizados para garantir operações do Desenrola 2.0. Técnicos do TCU investigam a transferência desse dinheiro para programas federais sem que os valores passem pelo orçamento público. A decisão desta terça-feira tratou apenas a suspensão temporária e não resolveu definitivamente a discussão sobre o uso dos recursos. O processo continuará sendo analisado pelo TCU, enquanto o Congresso ainda deverá decidir sobre a medida provisória que autoriza a operação. Daqui a pouco eu volto trazendo o último bloco de hoje do Info News.
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3: É pra ficar ligado a todo instante com o melhor do sertanejo universitário no seu dial. É aqui, ó, no programa Arena Sertaneja, todo dia.
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5: O tênis brasileiro não terá representantes nas chaves principais dos torneios de simples do US Open nesse ano, algo que não acontecia desde 2018. O único brasileiro que ainda estava na disputa do qualifying, Thiago Wild, foi eliminado nessa quarta-feira pelo norte-americano Mackenzie McDonald em duplo 6-4. Lembrando que João Fonseca, que seria a cabeça de chave, desistiu do US Open por não ter se recuperado de um problema no abdômen. 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
7: Olá, voltamos com mais um bloco do Info News desta quinta-feira. E essa é a notícia de agora. O governo ampliou o Contrata Mais Brasil, plataforma que permite a microempreendedores individuais oferecer pequenos serviços diretamente a órgãos públicos. O número de atividades disponíveis passou de 137 para 272, aumentando as oportunidades para profissionais de áreas como manutenção, pintura, carpintaria e eventos. A expansão também permite que o Banco do Brasil, Caixa, Correios, INSS, Petrobras e outras instituições utilizem o sistema para contratar MEIs. Escolas públicas que recebem recursos do programa Dinheiro Direto na Escola também poderão encontrar prestadores de serviços da própria região. Atualmente, o Brasil possui 13,7 milhões de microempreendedores individuais, mas apenas 13,6% já realizaram algum negócio com a administração pública. Pelo Contrata Mais Brasil, podem ser feitas contratações diretas de MEIs para serviços de até R$13 mil. O acesso à plataforma é gratuito e não há cobrança de taxas ou omissões e comissões para participar das oportunidades. O empreendedor deve entrar com a conta gov.br, cadastrar os serviços oferecidos, localizar demandas compatíveis e enviar sua proposta diretamente pelo sistema. Daqui a pouco mais informações aqui no Info News. Fique ligado.
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3: O sertanejo universitário, os clássicos e claro, tudo aquilo do sertanejo rolando aqui na Arena na edição do programa de hoje. O programa continua.
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1: O melhor da música sertaneja passando aqui no programa Arena Sertaneja na edição de hoje. Tudo de bom pra você na audiência, onde quer que você esteja curtindo o nosso programa. Obrigado pelo carinho de sempre.
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2: A diretoria do Flamengo comunicou aos representantes de Everton Cebolinha que aceita liberar o atacante de graça nesta janela de transferências. Cebolinha tem contrato com o rubro-negro até o final desse ano. Dizem que o jogador tem preferência em jogar num clube europeu.
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5: Olá, é hora de ficar muito bem informado. O Info News está no ar. Muito prazer, eu sou o Silva Júnior. Hoje é quinta-feira, 27 de agosto de 2026. A Agência Nacional de Proteção de Dados aplicou uma multa de R$153.700.000 à ByteDance, dona do TikTok, por falhas na proteção de dados de crianças e adolescentes. A decisão também obriga a empresa a eliminar informações coletadas irregularmente e ampliar as medidas de segurança para menores. A investigação identificou 5 violações à Lei Geral de Proteção de Dados, envolvendo tanto pessoas cadastradas quanto aquelas que acessavam a plataforma sem criar uma conta. Entre os problemas apontados estão falhas para impedir o cadastro de menores e o tratamento inadequado de seus dados pessoais. O TikTok terá que adotar configurações de privacidade mais restritivas para usuários menores de 16 anos e ampliar os mecanismos de controle parental. No acesso sem cadastro, também haverá limitações de recursos, suspensão de anúncios e bloqueio de transmissões ao vivo e mensagens diretas. A empresa afirma que as irregularidades apontadas são referentes a 2021 e que medidas de proteção foram adotadas desde então. A ByteDance ainda pode recorrer da multa, enquanto deverá cumprir o plano de adequação aprovado pela agência. Daqui a pouco eu volto com mais um bloco do nosso Info News. Fique ligado.
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1: O melhor do sertanejo universitário sempre neste horário com o Jonatas Gonçalves, todo dia tocando o melhor da música sertaneja pra você.
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0: você vai precisar, viu? Muito obrigado, cara. Que honra.
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0: Obrigado!
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0: Black. Sensacional. Quem gostou faz barulho aí, bebezada.
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2: É, eu também tô curtindo com você essa linda canção aqui no Arena Sertaneja. Obrigado pela audiência, onde quer que você esteja aqui curtindo o nosso programa.
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3: William Mazuda, atleta de jiu-jitsu conhecido como Kabuto, sofreu uma gravíssima lesão na coluna no último sábado, dia 22, durante o Super Pro Jiu-Jitsu 2026 em Londrina, no Paraná. O atleta faixa preta perdeu os movimentos e a sensibilidade do tórax para baixo. Ele sofreu um golpe conhecido como bate-estaca do adversário Juliano de Pele Machado. Kabuto sofreu uma fratura alta na coluna cervical.
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1: As principais janelas para o atendimento qualificado e fidelização do cliente são: considerar o atendimento interno e externo como parte principal da sua empresa. Envolva toda a equipe para o foco do atendimento, a partir do proprietário, gerente e funcionários, fazendo uma reunião semanal para definir qualidade no atendimento. Na venda, informe primeiro todas as características dos produtos, serviços e seus benefícios. Esteja presente na emoção e na vida do seu cliente, lembrando do seu aniversário, enviando uma mensagem. Um brinde de vez em quando vai bem. Envio de e-mails e mensagens de interesse e oportunidades. Ofereça ganho extra ao seu cliente. Um serviço de atendimento por WhatsApp ou telefone. Um desconto especial. Conheça os seus clientes. Perfil, levante cadastros, frequência de compras. Comunique sempre com seus clientes. 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
5: 20 horas e 23 minutos.
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7: Uma grave denúncia foi feita em Alagoas, onde um promotor citou o delegado-geral em um esquema envolvendo as facções criminosas PCC e CV em concursos públicos do estado. A acusação aponta para uma infiltração preocupante no sistema. O promotor afirmou que as informações obtidas ultrapassam irregularidades administrativas, indicando riscos que exigem uma estrutura institucional de inteligência e segurança. A denúncia levanta sérias questões sobre a integridade dos processos seletivos e a segurança pública em Alagoas.
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1: Que a gente sempre acaba virando assunto delicado nas rodinhas, né, comandante?
2: Com certeza.
1: Chão de avião.
3: Que leve, Belu?

O quê? Eu acho. O cara não se garante, a culpa é nossa.

0: Rodrigo Garri Benotto.
1: Tamo junto.
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2: Obrigado, Goiânia! 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
4: Obrigado, gente. 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
1: O melhor da música sertaneja passando aqui no programa Arena Sertaneja na edição de hoje. Tudo de bom pra você na audiência, onde quer que você esteja curtindo o nosso programa. Obrigado pelo carinho de sempre.
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4: No amistoso nessa quarta-feira, preparatório para o Campeonato Europeu de Vôlei Masculino, as seleções da Itália e Alemanha protagonizaram uma parcial que impressionou pela duração e pelo placar. A Alemanha venceu o primeiro set por 66 a 64, numa disputa que durou 1 hora e 28 minutos, superando o recorde que pertencia ao Campeonato Sul-Coreano de Vôlei Masculino. Em 2013, o Korean Air Jumbos venceu o Russian Cash por 56 a 54 no terceiro set da partida. 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
6: 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Uma pesquisa da Confederação Nacional de Dirigentes Lojistas em relação ao atendimento do varejo sobre perdas de clientes constatou que muitos clientes não voltam mais a uma empresa para comprar pelos seguintes motivos: 4% por mudança de endereço para um bairro distante, município ou estado; 11% porque criou vínculo comercial com outra empresa concorrente devido às vantagens oferecidas pelo concorrente; 18% por reclamações não atendidas pela empresa; 67% por indiferença dos atendentes da equipe de atendimento da empresa. Com esta pesquisa, vimos que a importância do atendimento ao cliente, pois 85% dos clientes, sendo 18% por reclamação e 67% por indiferença no atendimento, daqueles que não voltaram mais na empresa para comprar pelo motivo de mau atendimento. É de suma importância considerar o atendimento interno e externo como parte principal da empresa.
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dólar encerrou a sessão cotado a R$ 5,14. Ao longo da manhã, a moeda norte-americana chegou a R$ 5,15, depois de abrir o pregão em leve alta. O movimento ocorreu em meio à queda dos preços do petróleo e a um cenário mais favorável nos mercados internacionais. No exterior, investidores avaliam que as sanções dos Estados Unidos contra o Irã buscam aumentar a pressão por negociações, sem indicar, neste momento, uma intensificação do conflito. Esse cenário reduziu parte das preocupações com uma escalada das tensões no Oriente Médio e favoreceu os mercados internacionais. O índice DXY, que mede a força do dólar frente a outras moedas globais, fechou aos 99,01 pontos. Os dados são da Investing.com. Reportagem Viviane Bessa.

0: Um homem de 62 anos, identificado como Alexandre Barata Lídia, foi preso em Laranjeiras, zona sul do Rio de Janeiro. Ele é acusado de enviar maconha e haxixe pelos Correios para uma quadrilha de traficantes em Brasília. A prisão foi resultado de uma ação conjunta da 23ª DP e da Polícia Civil do Distrito Federal. No apartamento do suspeito, foram apreendidos tabletes de maconha prensada e haxixe que seriam preparados para novas remessas.
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0: Bença seu Natal! Beijo. Minhoca! Beijo, Elmer!
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